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2: Vinte e uma horas e 15 minutos.

0: O Matheus!
1: Meus irmãos, Cleber e Cauã!
0: Matheus Vargas!
2: Muito bom dia pra você que tá sintonizado na Rádio Polo. Essa é mais uma Love Song.

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0: 21 horas e 33 minutos.
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0: Muito obrigado.
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0: 22 horas e 1 minuto.
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existem canções que acabam se tornando eternas na vida da gente. E essa pra mim é uma delas. Tive o prazer de gravá-la com uma pessoa especial demais, nosso inesquecível João Paulo. E eu gostaria de matar um pouquinho dessa saudade com todos vocês.

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1: 22 horas e 15 minutos.
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0: 22 horas e 32 minutos.
1: Oi, amor.
2: E aí, tudo bem?
1: Tudo bem, sim.
2: Tem uma surpresa pra você.
1: O quê, amor? Fala logo.
2: Calma, é surpresa.
1: Ah, fala logo, amor.
2: Você confia em mim?
1: Claro que sim.
2: Então te pego às 9.
1: Tá bom.

0: coisa linda!
1: Que Deus abençoe vocês muito, cada vez mais. 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
0: Te
1: amo. 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
0: De presente.
2: 22 horas e 47 minutos.
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Obrigado. Boa noite. Só pra contrariar.

0: 23 horas e 18 minutos.
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0: 23:47.
1: Chegou a hora, mulher!
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0: Ave Maria do céu. Obrigado mais uma vez. Tamo junto.
1: Meia-noite e 32 minutos.
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0: com mais força, mais energia, mais alegria, senhoras e senhores, Zé Vaqueiro!
1: Boa noite, Fortaleza!

0: Zé.
1: Que alegria, Zé.
0: É doido, obrigado. Alegria é minha. É uma honra estar do seu lado, é uma honra cantar com você.
1: Bom demais, bom
0: ser
1: demais.
0: Ser seu amigo, ser seu parceiro.
1: Obrigado, Zé.
0: Ele vê direto, é bom demais.
1: Você teve comigo no drive-in do Zé, né?
0: Foi.
1: E a parceria
0: eu vou
1: do Zé.
0: Vou botar meu passarinho pra voar. Eu vou. A banda toca?
1: Toca.
0: Não, mas vou atrasar.
1: Olha
0: não.
1: Que eu vou cantar mais uma.

0: Eita, mano.
1: Eu não tô. Muito bom.
0: Eles são bons demais. É uma banda boa, meu filho. Não tem como não.
1: Uma banda diferente.
0: Mandar um abraço. Obrigado, viu? Um beijo pra vocês.
1: Obrigado. Obrigado.
0: Amo vocês, tá?
1: Obrigado.
0: Tamo junto.
1: Aplausos pro nosso artista.
0: Obrigado, Fortaleza. Deus tá abençoe aqui. Vocês.
2: Meia-noite e 45 minutos.

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0: Uma hora e dois minutos.
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0: Obrigada, Petrolina.
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0: Uma hora e 15 minutos.
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4: 2 horas e 30 minutos.
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0: Mariana, eu queria agradecer aqui o carinho de cada um de vocês, a presença. A gente está hoje aqui comemorando, né, 15 anos de carreira. Parece que passou assim rápido. A gente fica nessa estrada, nessa vida louca de fazer shows pra lá e pra cá. E a gente nem percebeu o tempo passar. E hoje a gente vê essa multidão aqui juntinho com a gente. Essa galera com essa energia, essa galera com um carinho, sabe? A gente tá aqui olhando pra vocês, a gente vê no rosto de cada um a satisfação que é estar presente nessa data marcante pra nossa carreira. Obrigado por vocês saírem das suas casas pra cantar, curtir esse momento juntinho da gente aqui. Sejam bem-vindos. Essa aqui é uma viagem que a gente vai fazer de 15 anos até aqui, e mais 15, mais 30, mais 20. E vamos cantar juntinho com a gente, pra gente contar onde tudo começou, mais ou menos assim, ó.
1: 3 horas e 32 minutos.

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0: Murilo Rufi.
1: Obrigado, velho.
0: Obrigado, gente, obrigado, mais uma vez.
2: Irmão. Muito, muito, muito, muito obrigado. Que Deus abençoe muito sua vida, seu projeto, obrigado sua vocês. Carreira, sua história.
1: Muito feliz, viu? Muito feliz.
2: Que isso,
1: obrigado de coração obrigado. Por tudo.

0: já é.
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0: Obrigado, Chitão. Obrigado, Chororó. Obrigado a vocês. Gente, um beijo no coração de vocês. Que Deus abençoe, viu?
1: Valeu.
0: Obrigado, Chororó.
2: Bom demais. Obrigado, Eduardo.
0: Fiquem com Deus, gente. Que Deus abençoe a vida de vocês. Fiquem com Deus.

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3: 5 horas e 2 minutos.

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0: Eita, meu filho, muito bom dia, bom dia, bom dia, bom dia, bom dia, xaropinho. Tamo chegando, tamo chegando. Eu deixei tocar essa toda aí. Olha eu aqui de novo, meu filho, olha. Aí 5 da manhã, mais 8 minutos agora, 5:08. Bom dia, bom dia, bom dia pra você que tá do outro lado, né? Retransmitindo a nossa programação. Tamo chegando pra gente ficar juntinho até as 7 da manhã. Amanhã de quinta-feira, 15 de outubro. Que coisa boa, cheguei, viu? Cheguei, meu filho, cuida! Em nome da Casa do Bolo, né? Nosso amigo Langstein, Dona Bebeta, nosso amigo Carlos de Pininha, ali ao lado da escola João Davi de Souza, também ligadinho com a gente.
1: Oxe.
0: É, meu filho. 5:08 e pra gente começar bem aqui, ó. Voltando do cabaré, Zito Alves.

0: Senhor, meu filho, voltando do cabaré, onde irmã dele da gota, né?
1: Fresca,
0: é? É onde irmã dele da gota. 5 da manhã, mais 12 minutos, 5 e 12.

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0: Olha, 5 horas e 25 minutos, 5 e 25, aqui na sua Cambuca FM. Xaropinho.
1: Você viu, Janeiro?
0: Ô, saudade, né? Abraçando aqui nosso amigo Bola da Mercearia, tá ligadinho comigo. Meu amigo Guinho.
1: Tremendo nossos olhos.
0: É, o Guinho da facção.

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0: 5 horas e 37 minutos, 5 e 37.
1: Presta atenção.
0: Deixa eu mandar um abraço aqui pra Beto e o Beto e Liliano, lá no Ponto Certo, né? Hoje, quinta-feira, nosso amigo Betão, você vai encontrar os melhores pastéis. Isso mesmo, viu? Tem aparelho não, né, Beto? Beto tá lá pegado, se preparando, né? Daqui a pouquinho tem, viu? Pastel da melhor qualidade, nosso amigo Betão, ali em frente à Policlínica.

0: Eita, meu filho, nem se despediu de mim, viu?
1: Nem se despediu de mim.
0: 5 horas e 52 minutos, 5 e 52.
1: Despediu
0: de mim. Abraçando aqui nossa amiga Azulão e Dona Rosa, lá de Citiquinha. Azulão e Dona Rosa, né? Tá ligadinho com a gente, aquela turma boa ali de Citiquinha. Um abraço pra todos.

Eita, meu filho, o avião tem motor, sabia não, sabia. Meu filho, avião tem motor, tem. Ô, novidade da gota, já. Olha, 5 horas e 59, 6 horas, meu filho, 6 horas, 6 da manhã. Estamos chegando às 6 da manhã aqui na Cambuca FM. Ei, meu filho. Eu vou contar que o avião tem motor e o disco voador anda suspenso no ar. Isso é Amazonas, hein? Abraçando aqui seu Antônio Poeta, tá ligadinho com a gente, né? Abraço, seu Antônio. 6 da manhã.

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0: bom demais.
1: Suíte das feiras do interior é o mimosear das palavras dos feirantes e compradores, o mimosear das frutas, das coisas, das catrevagens. Está dividido em três movimentos. Primeiro movimento, véspera de feira. Segundo movimento, escutação de meio de feira. Terceiro movimento, feira de troca.
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0: meu bombadinho, tocando flauta.
1: Isso, coronel, isso.
0: Eita, Chop.
1: Coronel,
0: eita.
1: Quando o senhor canta assim, eu já sei. São saudades de Dona Filomena.
0: Acertaste, Chop. Tanto que eu vou querer que tu tilografe nessa máquina de tilógrafo uma carta pra minha velha que tá na Europa.
1: Coronel, Dona Filomena tá na Europa fazendo o quê, coronel?
0: E é da tua conta? Tu tem nada a ver o que ela tá fazendo
1: lá? Tá bem, coronel, tá bem. Então pode deixar a carta que eu vou datilografando, coronel.
0: Ah, pois lá vai, Atrop. Pois posso inscrever aí. Minha Angélica em submissa, Filomena.
1: Angélica em submissa, Filomena.
0: Meu beijo debaixo do cocó.
1: Meu beijo debaixo do cocó.
0: Teu não, Atrop. Vê o que é que tu vai escrever aí direito aí.
1: Tá certo, coronel. O beijo é seu.
0: Pois é, o Desculpa. Beijo é meu.
1: Vá, siga, coronel, siga.
0: Recebi a tua missiva, na cuja referida, quatro diz que passasse o dia todo no Portugal comendo bacalhau.
1: Nossa, é muito bacalhau, coronel.
0: E tu tem nada a ver com bacalhau, Atrop? Deixa, cuida de tilografar sem te meter na nossa coagulação.
1: Pois não, coronel, pois não, pode prosseguir.
0: Aí, onde eu tava?
1: Comendo bacalhau.
0: Que mentira da gota, Serenéia. Se eu gosto de comer bacalhau, Atrop.
1: Coronel, eu apenas repeti a última frase da carta, coronel. Consiga.
0: Ah, é, pois tá certo. Apoia, Atrop. Tu vai. Bota um ponto. Botasse?
1: Botei.
0: Bota outro. Botasse dois?
1: Botei, coronel.
0: Bota os três. Bota mais dois aí que... Sim, pronto.
1: Tá é muito bom, ponto, agora... né, coronel? É muito ponto, mas vá.
0: E é nada. Deixa os pontos do
1: siga,
0: jeito que eu
1: siga,
0: quiser.
1: Siga, coronel.
0: Minha querida... Atrop, pia, que é... Quando eu digo isso, eu me lembro. Quando ela me chama com eu, meu querido Ludogrunga. Eu não sei nem o que é que eu digo a ela.
1: Ludogrunga, coronel?
0: Ela chama com eu Ludogrunga.
1: E o que quer dizer Ludogrunga?
0: É uma mistura de Ludogero com Calunga que ela faz.
1: É boa, coronel, é boa. Boazinha.
0: Mas escreva aí, quando ela chama com eu. Bota aí, minha candonga. Minha candonga. O calor aqui tá tão desconjurado. Tá tudo tão seco que o nosso jumento Zé Fernando morreu engasgado, comeu uma tartaruga pensando que era uma fritada.
1: Tá aí, coronel, tá aí. Eu nunca vi um jumento comer fritada, coronel.
0: Ô, Atrop, o jumento é meu, ele come o que eu quiser. Tu não tem nada a ver com isso. Ora, mas vai te
1: pedir, desculpa,
0: da
1: desculpa.
0: Gota serena.
1: Prossiga, prossiga.
0: Minha fritada. Oh, minha Filomena, eu já ia me atrapalhando por causa de tu, Atrop.
1: Perdão, coronel, perdão. Fique calmo e continue.
0: Atrop, como eu ia dizendo, ela chama com eu também. Eu não tenho nem vocabulário pra dizer a ela. Ela chama com eu. Ela chama com eu Ludruguzinha, Atrop.
1: Bonitinho, coronel, bonitinho. Ludruguzinho.
0: Ludruguzinho,
1: Coronel, quer dizer Ludruguzinho?
0: Nada, deixa isso pra lá, Atrop.
1: Coronel, diga pra mim.
0: Não,
1: diga pra mim, não, só pra mim, diga, coronel, diga.
0: Ela só chama com eu Ludruguzinho quando nós tá nas horas das camaradagens, Atrop. Rapaz, como eu ia dizendo, a vaca milongueta comeu 8 sacos de farinha de trigo. Resultado, bota um siconfrec em cima do trigo e bota uma cangaia, que é um assento, sim. Pronto. Resultado, tá dando leite em pó. Como cumpridor dos meus deveres, fiz minha declaração do imposto de renda. Botei todas as rendas minhas. Só não botei as anáguas tuas e nem minhas cuecas que vieram do Ceará.
1: Coronel, peraí. Coronel, e as suas cuecas também são de rendinhas, coronel? Daquelas que tem uns buraquinhos, é?
0: O quê, Atrop? Tu quer dizer coisa? Quem tem buraquinho é tua, cara. Porque tu não tem vergonha, Atrop. O que é que tu tá pensando?
1: Que isso, coronel?
0: O que é que tu tá pensando? Quem vai ficar cheio de buraquinho é tu, Atrop. Se tu não correr agora mesmo,
1: coronel, peraí,
0: você
1: é
0: vergonha. Tem que você não
1: deixa
0: vem ficar
1: correr,
0: comigo,
1: peraí,
0: não.
1: Deixa eu correr.
0: É isso mesmo, maloqueiro. Isso vive aqui.
2: Pra quem sente o poder do Criador... Não tem nada maior que a...
3: Eita, meu filho, 6h20. Em nome da Casa do Bolo, nosso amigo Langstein, Dona Bebeta, né? Tá ligadinho com a gente. Casa do Bolo, bolo ao forno, o melhor bolo da região. Tá chegando os nonatos. Essa vai pro nosso amigo Beto, lá no ponto certo. Betão gosta de uma boa cantoria. Meu amigo Bola da Mercearia, também ligado com a gente. Meu amigo Aloysio Barba. Um abraço, viu, Aloysio? Tá se recuperando também aí aos poucos, né?
2: Raimundo, Nonato e Nonato gosta. Mais uma vez, aplausos para os cantadores.

Deus no teto do céu não botou telhas pra dar sombra ao pináculo das montanhas. Não tem teia que vença a das aranhas, nem tem lã que supere a das ovelhas. No cortiço a indústria das abelhas, o zangão não faz nada.

0: consciência do poder do maior arquiteto universal. Imagine se o mar fosse sem sal, tudo insosso teríamos que comer. Se as nuvens parassem de chover, faltaria alimento em nossa mesa. Se a lanterna do sol não fosse acesa, quem faria outra fonte de calor? Pra quem sede o poder do Criador, não tem nada maior que a natureza.
1: Natureza, o mais amplo dos projetos, o relâmpago sem flecha é instantâneo. A caverna é o lar subterrâneo para répteis, mamíferos e insetos. Sem pneus a enchente faz trajeto, e sem enfeite o pavão possui beleza. E boticário jamais vai ter certeza

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0: jet e albatroz tem o porte de um beluga. Beija-flor sem seringa, o néctar suga. E sem turbina nas asas tem destreza. Vai pra frente e pra trás com ligeireza. Não tem câmbio nem quer retrovisor. E pra quem sente o poder do Criador, não tem nada maior que a natureza.
1: No safári os leões fazem maldades, a exemplo dos tigres e hienas. Vendo ao longe as estrelas são pequenas, mas são muito maiores que as cidades. Os ciclones liberam tempestades, terremoto libera a fúria presa. Deus tem uma caixinha de surpresa quando quer se vingar do pecador. E pra quem sente o poder do Criador

0: são opacos, a floresta é o circo onde os macacos sem trapézio praticam acrobacia. O castor não estuda engenharia e com garranchos nos rios faz represa. E as serpentes por pura malvadeza tem na presa um veneno matador. Pra quem sente o poder do Criador, não tem nada maior que a natureza.
1: Camufla a raia na areia, caranguejo se enterra em pleno mangue. E a piranha carnívora adora sangue, suas vítimas mordendo nocauteia. O mamífero maior é a baleia e cinga os mares com sua profundeza. Tubarão não dá chance de defesa quando ataca com fome um pescador. Pra quem sente o poder do Criador, não tem nada maior que a natureza.
0: O guará é bom de briga e o pinguim da família não se aparta. É só folha o cardápio da lagarta e é sem lã na tesoura da formiga. João de barro sem brita, cal e viga, sobre o galho constrói a fortaleza. E quem pintou o espaço azul turquesa não reforma o que fez nem muda a cor. E pra quem sente o poder do Criador, não tem nada maior que a natureza.
1: Animal, planta, peixe, pássaro e gente vive em terra com água, fogo e ar. E pelas leis da cadeia alimentar, uma espécie da outra é dependente. Sem a terra não tem sobrevivente, sem o fogo o planeta é só frieza.

Eita, meu filho, eu sou materialista. Daí os nonatos, né? Essa é boa, meu filho, essa é boa. Os nonatos. É, meu filho, essa é boa, Ian. Essa não tem aparelho, não, os nonatos, né? Cantando pra gente aqui no som da Cambuca FM, 6 horas e 29 minutos, 6 e 29 depois das 6. Não tem aparelho, não, rapaz. Abraço pro nosso amigo Carlos Lipininha, ali ao lado da escola João David Souza. Galinha batida na hora, viu? Quintou, meu filho, quintou. Hoje é quinta-feira, presta atenção. Meu amigo Beto e Liliane no ponto certo também hoje, quinta-feira, ali em frente à Policlínica. Tem os melhores lanches pra você, viu? É, tem os melhores lanches, né, Betão? Aquele pastelzinho. Rapaz, muito bom, viu? Muito bom. Aquele caldinho de cana, aquele suco da fruta. Temos também o quê? Risole. Pastel de forno também, né? Coxinha. Eita, Betão. Betão tá preparado, viu? É o melhor lanche da região. Fica em frente à Policlínica na terça e quinta-feira. E no sábado ao lado da prefeitura, aqui no centro da cidade de Santa Maria do Cambucá. Dá uma passadinha lá, viu? Vai saborear um dos melhores pastéis da região, né? A galera aqui na Vila do Campo, um abraço aqui pra essa turma boa aqui na Vila do Campo, também ligadinho com a gente, né? Abraço, viu? É, Xarope, um abraço. Vamos embora no intervalo, meu filho, bora. 6 horas e 31 minutos, intervalo. Intervalo, a gente volta na sequência.

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0: Bebeu água e foi-se embora, nem se despediu de mim.
1: Oxe.
0: Ó, deixa eu mandar um abraço aqui pra Nilda Silva, lá em Santa Cruz do Capari.
2: Um abraço.
0: Um abraço. A Nilda Silva e toda a família, né? Ligadinho com a gente, tá bom? 6:35, 6:35. 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
2: Tu mereces, cara.
0: Eu mereço. É o quê, pai?
2: Tu mereces, cara.
0: Eu mereço. Eu sei que eu mereço.

0: Dama do Quarto 18. É, isso aí tá no CD de Ramil, né? Ramil Severino e Rui Pessoa. É Ramil Severino, né,
1: Xaropinho? Presta atenção.
0: 6:48. Nossa amiga Terezinha, lá na rua Júlio José de Lima. Nossa amiga Terezinha tá ligada com a gente, né? Nosso amigo Jaquiel Jorge. Jaquiel Jorge completando domingo, é meu filho. É domingo, né? Jaquiel Jorge. Um abraço lá pro Jaquiel. A figurar. Jaquiel, olha o nome do cara, Jaquiel, é. Tiquim. Eita, coisa boa. Deixa eu mandar um abraço aqui pra galera lá no Mercadinho Santa Maria, Mercadinho do Saudoso Seu Nin, né? Um abraço lá pra todos, economia e preço baixo de montão. Ó, lembrando, daqui a pouquinho temos o guia eleitoral, viu, Xaropinho? O guia eleitoral.
2: Tá muito bom, tá retado.
0: E é, guia eleitoral, horário reservado aos partidos políticos. Lembrando que aqui pra gente, né, pra Pernambuco, só temos a eleição no dia 25 para presidente da República, né? Então você vai escolher aí o seu. Eu já escolhi o meu, meu filho, né? Eu já escolhi o meu, então você escolhe o seu, viu? O coco é de roda, Xaropinho, o coco é de roda.
3: 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É aqui na 104, é bom demais.
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Eita, meu filho, estamos chegando ao finalzinho de mais uma programação aqui na Cambuca FM. Desejar a você uma ótima quinta-feira. Uma quinta-feira abençoada, né? Ó, lembrando que eu volto às 8h10, logo depois do programa Rota da Notícia. Tá bom? Que chega daqui a pouquinho às 7h10, logo depois do guia eleitoral que tá chegando, né? É um programa horário reservado e obrigatório, que é o guia eleitoral, chegando aí na sequência. E a gente volta às 8h10 com o show da Cambuca. Um abraço a todos, despertando você. Volta amanhã às 5 da manhã aqui na programação da Cambuca, né, que tá apenas começando nessa manhã de quinta-feira, 15 de outubro. Pra você que tá de idade nova, felicidade, tudo de bom. Um abraço a todos, a gente se encontra!

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9: Ótimo dia, minha gente, estamos chegando para mais uma edição do programa Rota da Notícia. A partir de agora, você se encontrando aqui com as principais informações de Santa Cruz do Capibaribe, do Agreste e de todo o estado de Pernambuco, com a maior e melhor equipe do jornalismo policial de toda a nossa região. A partir de agora, vamos trazer os principais destaques da área policial e do cotidiano da nossa região e deixar você por dentro de tudo, aqui no canal do Santa Cruz Online e também através das rádios parceiras. Estaremos juntos pela próxima uma hora, até às 8h10 da manhã, em mais uma edição do nosso programa, edição esta de quinta-feira, 15 de outubro de 2026. Daqui a pouquinho você confere detalhes aqui no programa. GCM de Santa Cruz apreende motocicleta tomada em assalto em São Domingos do Brejo da Madre de Deus. Indígena que estava desaparecido é encontrado morto em área de vegetação no município de Pesqueira. Elemento suspeito de participar de roubos de carga é preso em Caruaru. Ações de forças de segurança prendem mulher com droga em cadeia e elemento acusado de assalto também é preso em Altinho. Adolescente morre vítima de descarga elétrica no município de Tabira. E ainda, ônibus com universitários bate em poste após atingir carro e deixa feridos na Mata Sul do estado. Essas e outras notícias você confere aqui, agora, no Rota da Notícia. Seja bem-vindo, seja bem-vinda a mais uma edição do nosso programa que está apenas começando através da Rádio Vale, Rádio Cambucá FM, Jataúba FM e Rádio Pará FM também. Estamos ao vivo através do nosso canal do YouTube, onde você pode assistir as imagens das ocorrências enquanto estamos narrando aqui as informações para você. Se você ainda não é inscrito, se inscreve no canal, lembra de curtir, comentar e compartilhar. Manda aí o nosso link no grupo da família, no grupo dos amigos e vamos espalhar as informações aqui da nossa região com jornalismo profissional, sério, competente e com a maior e melhor equipe da nossa região. Muito obrigado a você que nos acompanha em casa, no trabalho, no trânsito. É um privilégio enorme contar com a sua audiência nesta manhã de quinta-feira para a gente dar continuidade à nossa pauta de assuntos do cotidiano e da área policial. A gente começa o programa de hoje trazendo detalhes de uma motocicleta que havia sido tomada em assalto em São Domingos do Brejo da Madre de Deus. Esse veículo foi recuperado pela Guarda Civil Municipal aqui de Santa Cruz do Capibaribe e o repórter Bruno Oliveira traz mais informações desta ocorrência.
10: Guarda Civil Municipal de Santa Cruz do Capibaribe, efetivo da Romute, recuperou uma motocicleta modelo Honda Biz de cor branca na noite desta terça-feira. E quem vai falar um pouco sobre essa recuperação é o GCM Jonas, que esteve na ocorrência. Boa noite, guerreiro.
11: Boa noite. Recebemos informações de um assalto que tinha acontecido em São Domingos. E pronto, a equipe em rondas, tentando localizar essa motocicleta, se havia essa motocicleta vindo para Santa Cruz ou permanecido no distrito de São Domingos. Tivemos informações que essa motocicleta estava nas proximidades da UPA, ali em uma área de mata. A equipe se deslocou até o local, né, até o ponto que a viatura dava para chegar. Depois desembarcamos e saímos a campo, né, dentro do matagal, para localizar essa motocicleta. Em uma área de difícil acesso, já próximo ao rio, conseguimos localizar apenas a motocicleta, mas trouxemos aqui para a delegacia, apreciação do delegado, e devolveu o bem para o proprietário.
10: O proprietário já foi contatado?
11: Positivo. Ele já tinha sido informado. Quando informamos a central entrou em contato com ele, né? E ao chegar aqui na delegacia, ele já se encontrava aqui na delegacia para reaver o seu bem.
10: Mais uma ocorrência bem sucedida, mais uma recuperação aí feita pelo efetivo da Romute. Saldo positivo para o efetivo.
11: Positivo. Agradecemos a população, né, por esse tipo de informação que nos passa, e conseguimos uma ocorrência desse tipo, recuperando o bem e entregando ao proprietário.
10: Ô Jonas, a gente agradece as suas palavras. Se quiser acrescentar mais alguma coisa e também destacar o efetivo presente na ocorrência, por favor, fique à vontade.
11: É a minha pessoa, a G09. O Águia 09/1, o Águia 12 e o Águia 14.
10: Então está aí. Esta foi mais uma ocorrência apresentada aqui na Delegacia de Polícia Civil pelo efetivo da Romute, na pessoa do Jonas, o GCM Jonas, que apresentou aqui, juntamente do efetivo, uma motocicleta modelo Honda Biz de cor branca. A reportagem é de Bruno Oliveira para o Santa Cruz Online.
9: Minha gente, um indígena que estava desaparecido há mais de 20 dias foi encontrado morto em uma área de vegetação na Serra do Ororubá, na tribo Xucuru, na zona rural de Pesqueira, aqui no Agreste do Estado. A vítima, identificada como Paulo Ferreira Messias, de 53 anos. Quem traz mais informações acerca do aparecimento desse corpo é o repórter Adielson Galvão.
12: Estou aqui com o seu Valdeci Messias, né, que é irmão da vítima, seu Valdeci, que também é indígena, né, mestre?
13: Indígena também, da aldeia Xucuru.
12: O seu Valdeci, ele desapareceu, mas de que forma? Desde então vocês estavam realizando campanhas nas redes sociais para localizar seu irmão, que estava sumido desde então, e vocês, na esperança, né, de que ele estivesse vivo?
13: Mas chamei ele lá assim, morto.
12: Ô mestre, pelo que o senhor viu lá, dá para determinar a causa da morte? Será que foi assassinato?
13: Foi não. Foi fome, sede, foi doença mesmo.
12: Ele tinha algum problema mental?
13: Tinha não. Tava depressão, pegou e assim mesmo foi-se embora, morreu.
12: Ô mestre, e esse local lá onde ele foi encontrado, lá na aldeia Lagoa, fica muito distante da casa onde ele residia?
13: Não, muito distante, dá uns 200 metros.
12: É perto, né?
13: Né.
12: Será que ele não tava com nenhum problema mental não, de repente não sabia voltar para casa, porque o senhor disse que pode ter morrido de fome, sede.
13: Foi, ele tava com depressão, tá.
12: mas estava estava tendo alucinações?
13: Estava, só queria estar dentro do mato. Só queria estar por dentro do mato.
12: E quem foi que encontrou o corpo
13: foi
12: dele?
13: Um vizinho da rua, que mora na cidade, de lá também encontrou. Subiu para céu hoje, caçou e achou.
12: É, e a pena, né, meu irmão, o que aconteceu, seu irmão, o senhor disse que ele estava deprimido e tal, e aí ele não chegou a se matar, né? Não é tanto o fato dele ter se isolado lá nesse local, lá não tem água, não tem comida.
13: Não
12: tem,
13: não, foi dentro do matagal, né?
12: É a área de vegetação, né? A área de mata fechada mesmo.
13: Era. Não era mata não, mas era quase uma mata, né?
12: A vegetação densa.
13: É.
12: A pena, né, o que aconteceu com o Paulo Ferreira Messias, gente, um indígena, né, de 53 anos de idade, desaparecido havia 21 dias. Quando ele desapareceu, ele disse a alguém que não voltaria para casa?
13: Ele me disse antes que no dia que eu fosse atrás dele, não achava mais não. Ele não encontrava mais ele não.
12: É, parece até que ele não quis voltar para casa mesmo, sabia do caminho, mas não quis voltar, né?
13: Eu já tinha achado 3 vezes com essa. Eu mesmo achei 3 vezes.
12: Ah, então já havia saído de casa outras vezes?
13: Já.
12: Mas estava desenganado com a vida, por quê? Ele estava, pelo menos, chegou a procurar algum psicólogo para se tratar?
13: Tinha medo de um médico.
12: Pois é. E vocês são indígenas. A depressão não é uma patologia, né, para apenas o homem branco. O índio, né, também está sujeito a esse tipo de problema, né?
13: É. Ah, todo mundo, toda a gente, né? Todos nós tá sujeito, né?
12: Pois é, somos seres humanos, né?
13: É, todos nós, é.
12: Pois é, a gente tá aí. É, o índio, né, que tinha problemas de depressão, que acabou sendo encontrado morto lá nas terras da aldeia Lagoa, lá na Serra do Ororubá, na tribo Chucuru, reserva indígena, lá na cidade de Pesqueira. O corpo foi periciado no local e encaminhado aqui para o IML de Caruaru. Pelo que o senhor viu lá, não tem nenhuma marca de violência, né, seu Valdeci?
13: Não, tem não, nada de violência, não.
12: Ele deixou filhos?
13: Não.
12: A vida toda foi sozinho, nunca casou?
13: Não, viveu com mulher, mas morreu a velhinha dele, aí ficou sozinho. Aí ia lá quando as mulheres ficavam, a gente mais vinha-se embora.
12: Mas, a propósito, vai ter como fazer funeral? Claro. Ou não tem como? Vai ser direto para o cemitério?
13: Vai ser direto para o cemitério, que não dá para fazer, não.
12: Por conta justamente do estado avançado de decomposição, né?
13: É.
12: Pois é, gente. Uma pena, né? Então tá aí o indígena Paulo Ferreira Messias, que infelizmente acabou tendo esse fim trágico lá na reserva indígena de Pesqueira. As imagens são de Luiz Henrique, repórter Adielson Galvão.
9: Obrigado, Galvão, pelas informações. Vamos para um recadinho rápido dos nossos anunciantes e em um minuto eu volto trazendo detalhes de 4 elementos que praticaram um assalto, levaram a moto da vítima e, pasmem, até o açaí que a vítima tinha comprado, eles levaram também. Daqui a pouquinho essa história completa aqui no Rota da Notícia.
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9: Minha gente, uma câmera de monitoramento flagrou 4 elementos praticando um assalto aqui em nossa cidade. Eles levaram a moto da vítima e, achando pouco, ainda tomaram um açaí que a vítima havia comprado poucos minutos atrás. Você vai entender essa história completa agora em mais uma reportagem aqui no Rota da Notícia.
16: Câmera de monitoramento registrou um assalto no bairro Bela Vista, na rua Alice Pontes Coelho, no município de Santa Cruz do Capibaribe. Nas imagens, é possível se visualizar pelo menos 4 indivíduos subtraindo da vítima um jovem de 18 anos de idade, a motocicleta Honda Bros de cor vermelha e placa UHK0F27. Placa UHK0F27. O pai da vítima repassa algumas informações como essa situação aconteceu. Inclusive, até um lanche foi levado nesse ocorrido.
17: Nós saímos para comprar o lanche, né? Ainda estava trabalhando na casa dele, para entrar lá o portão dele. Ele estava emperrando, tem a tomada. Aí ele falou, sabe que nós voltou. Aí encostou quatro caras bem rapidinho lá. Um apontou a arma para nós. E já estava lá dentro da casa dele, segurando o portão para não cair. E veio me ajudar para abrir o portão. Aí foi na hora que o cara chegou e assim, o assalto a nós. Apontando uma arma, né? Não sei se era uma arma de velho, se era de brinquedo, não sei o que o cara apontou lá. Falou lá uns palavrão meio complicado, e disse que era assim, levar a moto, assim, leve. Vamos lá. Botou na arma pra nós. Ainda tinha até umas filmagens aí, são quatro caras, né? O segundo cara também tá apontou a arma também, o segundo cara que tava na outra moto. É rápido demais, muito rápido. O cara não tá esperando por isso, né? Muito rápido. Eu já passei também, já é a segunda vez, né? De assalto. Aconteceu comigo lá em Pão de Açúcar, né? Na minha residência. É a segunda vez de assalto. Né? E é um instrumento de trabalho, né? É uma moto que comprou pra trabalhar e aconteceu isso aí. Aí de brinde eles levaram mais açaí para comer de brinde, né? Levaram açaí para comer de brinde. Fica na paz, né? Deus abençoe aí, onde estiver com a moto e o açaí também.

0: Tá aí, portanto, o caso que foi registrado aqui em Santa Cruz do Capibaribe e a polícia agora investigando esse caso. Um ônibus da Prefeitura de Lagoa de Itaenga, que transportava estudantes para uma faculdade em Vitória de Santo Antão, se envolveu em um acidente na rodovia PS-53. Isso na zona da Mata Pernambucana. De acordo com informações, o acidente aconteceu na curva dos Sem Terra, um trecho entre Lagoa de Itaenga e Vitória de Santo Antão. O ônibus teria colidido contra um poste após o motorista tentar evitar uma colisão com um carro de passeio que estava realizando uma manobra na rodovia. Segundo a Polícia Militar, três pessoas ficaram feridas. Todas estavam no carro de passeio envolvido neste acidente. Não houve registro de feridos graves. Até o momento, não há informações sobre o estado de saúde dos ocupantes do veículo, nem sobre possíveis consequências deste acidente para os estudantes que estavam no ônibus. Nós vamos para o intervalo. Daqui a pouquinho a gente traz detalhes de um elemento que foi preso por roubo, caso que foi parar na delegacia. Já já também outros assuntos aqui dentro do Rota da Notícia. Até já.
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4: Estamos de volta aqui com Rota da Notícia e queremos agradecer a você que está ligado desde o comecinho do programa e agradecer também a você que está chegando agora, né, para acompanhar as informações da área policial e do cotidiano aqui da nossa região. Deixa eu aproveitar esse momento também e agradecer aqui a nossa audiência, as pessoas que se ligam aqui no Rota da Notícia. Um abraço para o Michel. Michel, lá do Jaçanã, acompanha o programa todo santo dia, né? Completou ano semana passada, né? Inclusive os nossos parabéns, mesmo que atrasados, mas fica aqui o registro da audiência, viu, Michel? Muito obrigado por estar acompanhando a gente. Quem também está na escuta é o Moreira Forrozeiro, Cláudio da Malhada, o Vanderlei também está aqui na escuta. Muito obrigado pela audiência. Abraço ainda, né, para o nosso querido ouvinte Ivanildo, tá na Prata, na Paraíba, nos acompanhando. Obrigado também pela interação. Quem tá por aqui também é Eliane, do Cruzeiro, né? Tá ligada todo santo dia também na nossa programação. Ficamos honrados em ter você aqui. Claudeci, né, do Malaquias Cardoso, também tá aqui acompanhando a gente. O nosso muito obrigado. Além dessas pessoas que acabei de falar, tem aqui a audiência do Wallace Moura, o Kleber Santana lá de Toritama, o Daniel Silva, Manuel Feitosa, Verinei Cavalcante, o Vanderlei Forrozeiro, o Giovanni Silva, o Cabra do Imbu, tá lá no Jundiá, em Jataúba, a Cássia Danile, a mãe dela Jerusa, em Pão de Açúcar, acompanhando a gente. O Givanildo Ferreira tá em Toritama, Sandra Silva também tá aqui acompanhando a gente. O nosso muito obrigado a todos vocês. Já já a gente vai fazer outra pausa e referenciar a audiência de você que tá aí mandando recado pra gente através do nosso canal do YouTube. Lembrando que você pode assistir agora o nosso programa ao vivo, mas se não der tempo, se por algum motivo você não pode, lembrando que a nossa programação fica disponível o dia inteiro. É só você ir no perfil do YouTube Santa Cruz Online e na pasta de vídeos ao vivo e procurar o programa com a data de hoje para assistir na íntegra com as informações e as imagens das ocorrências que estamos narrando aqui para você. A gente traz detalhes agora de uma ocorrência que foi apresentada por policiais de Bezerros, que prenderam em Caruaru um indivíduo acusado de participar de roubo de carga. Esse crime aconteceu entre os municípios de Bezerros e Gravatá, aqui no Agreste do Estado. Este homem foi capturado, foi levado para a delegacia em Caruaru. O repórter Adielson Galvão traz mais detalhes.
5: Policiais da delegacia de Bezerros deram cumprimento a um mandado de prisão nesta terça-feira aqui em Caruaru. Foi na rua Molise, ali no bairro de São João da Escócia, onde localizaram e prenderam Civaldo Monteiro Torres, de 41 anos de idade. O Civaldo, que mora neste endereço, ele estava com um mandado de prisão em aberto, acusado de participação em um roubo de carga que teria ocorrido ali entre Bezerros e a cidade de Gravatá. Isso teria ocorrido no mês de março. Ele chegou a passar 3 meses preso e aí depois acabou sendo liberado, mas agora saiu o seu mandado de prisão. Inclusive, o Civaldo, ele já está usando uma tornozeleira eletrônica por anteriormente já ter sido preso pela mesma tipificação penal, ou seja, também envolvido em roubo de carga aqui na região. Então volta a delinquir. Ele foi trazido aqui para a delegacia de plantão de Caruaru. Aqui passará a noite na carceragem e amanhã será apresentado na audiência de custódia. Está aí, portanto, mandado de prisão sendo cumprido pela equipe da delegacia de Bezerros, tendo como alvo Civaldo Monteiro Torres, de 41 anos de idade, que foi preso nesta terça-feira em casa, na Rua Molise, no bairro de São João da Escócia, aqui em Caruaru. As imagens são de Luiz Henrique. Repórter Adielson Galvão.
4: Obrigado, Adielson, pelas informações. No dia de ontem, a Polícia Civil de Pernambuco deflagrou a Operação Valuta, uma ação que tem como objetivo desarticular uma organização criminosa voltada à prática de tráfico de drogas e lavagem de dinheiro. Durante a operação, foram cumpridos 6 mandados de prisão e 12 mandados de busca e apreensão domiciliar. Além das prisões, a justiça determinou o bloqueio de mais de 10 milhões em ativos financeiros ligados aos investigados. As informações agora com a fala do delegado Tiago Gontijo.
6: Essa investigação foi conduzida pela 18ª Delegacia de Polícia de Homicídios de Palmares e teve início em 2021. Com prisões em flagrância relacionadas ao tráfico de drogas. A partir do avanço da investigação, foi identificada também a prática de lavagem de dinheiro por meio desse grupo criminoso. Hoje foram cumpridos 7 mandados de prisão, além de 12 mandados de busca domiciliar. Também foi determinado judicialmente o bloqueio de ativos financeiros em valor superior a 10 milhões de reais. Os mandados foram cumpridos na região metropolitana de Recife, bem como no estado da Paraíba, na cidade de Campina Grande, João Pessoa, e também em Goiânia, Goiás. A operação contou com apoio na deflagração da Polícia Civil de Goiás e da Polícia Civil da Paraíba. Até o momento foram cumpridos 6 mandados de prisão.
4: Obrigado, delegado, pelas informações. Nós vamos agora trazer 1 minuto de recados dos nossos anunciantes. E na volta, a gente vai trazer aqui como assunto o furto de uma Kombi que aconteceu no loteamento Colorado. Já já você entende essa história aqui no Rota da Notícia. 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
1: Agora você acompanha detalhes aqui no programa de uma Kombi que foi recuperada pelo efetivo da Romu. Esse veículo foi furtado no loteamento Colorado, que pertence já ao município de Taquaritinga do Norte. Fica aqui, pertinho da divisa entre Santa Cruz e Taquaritinga. O veículo foi furtado, mas graças ao efetivo policial, esse veículo foi recuperado, restituído para ser entregue ao seu devido proprietário. E você acompanha os detalhes completos dessa ocorrência em mais uma reportagem aqui no Santa Cruz Online.
2: Um furto foi registrado na cidade de Santa Cruz do Capibaribe, um tanto quanto inusitado, onde uma Kombi foi furtada, tendo sido rebocada por um veículo Ford Ka. Duas pessoas foram conduzidas aqui para a Delegacia de Polícia Civil de Santa Cruz do Capibaribe pelo efetivo da Romu, e quem vai passar mais algumas informações sobre essa ocorrência é o GCM Marcelo, que esteve presente nela. Boa noite, guerreiro.
3: Boa noite a todos. O efetivo tomou conhecimento desse furto. E chegou informações que um dos envolvidos morava ali na malhada do meio. A gente tentou localizar, não conseguiu, mas chegou a informação que o veículo estava em São Domingos. A gente foi até o local e, chegando no local, foi constatado que partes do veículo estavam em uma residência. O proprietário informou o segundo envolvido, a gente conseguiu fazer a apreensão dele. Ele informou que teriam descartado essa Kombi numa área de mata ali em São Domingos. Ele relatou pra gente que levou um golpe. Um rapaz de nome Jonas, que é mecânico, tinha feito um serviço nessa Kombi. Posteriormente, colocou essa Kombi para vender. Ele se interessou pela Kombi, comprou e depois ficou sabendo que a Kombi era um produto ilícito, tinha restrição para roubo ou furto. Tentou se desfazer-se da Kombi, porém antes, retiraram bancos, extintor, tapete e os pneus do veículo. Situação bastante complicada, a gente está tentando ainda fechar todas as pontas, mas enfim... Um dos indivíduos usou uma motocicleta, uma Honda Pop de cor vermelha, para ir buscar esse Jonas, o autor aí de toda essa trama, para furtar esse veículo. E posteriormente, arrumaram um Ford Ka na cor preta para rebocar a Kombi. O veículo estava estacionado do lado da casa do seu proprietário, a Kombi. Porém, três indivíduos com Ford Ka foram lá, amarraram uma corda e saíram rebocando essa Kombi aqui pelas ruas de Santa Cruz de Capibaribe.
2: É isso mesmo, Marcelo. Uma coisa que a gente pode observar é que, além da Kombi, também outros dois veículos foram conduzidos aqui para a delegacia, o Ford Ka e a motocicleta, a Pop. Já foi possível identificar se algum deles tem registro, queixa de roubo, alguma coisa nesse sentido?
3: Provavelmente os dois veículos estão certos os dois veículos. Porém, entretanto, foram utilizados na prática delituosa. Aí cabe à autoridade policial, o delegado de polícia, decidir o desfecho tanto da motocicleta como do veículo. Na condição que a gente chegou lá, a gente apenas pegou os veículos para ser apresentado à autoridade policial. Cabe à autoridade policial agora definir o que vai acontecer, tanto da motocicleta que foi utilizada para ir buscar esse mecânico, como o veículo Ford Ka que foi utilizado para rebocar essa Kombi.
2: Marcelo, também de acordo com informações extraoficiais, é que a versão de um dos conduzidos é de que a Kombi seria um veículo de leilão.
3: Pelo que ele passou para o efetivo é que ele estava comprando essa Kombi como se ela tivesse sido um veículo de leilão para retirar as peças e revender essas peças. Porém, depois que ele ficou sabendo que tinha essa restrição, ele decidiu abandonar o veículo. Entretanto, antes disso, retiraram algumas peças desse veículo. Aí o desfecho dessa situação vai ficar agora a cargo da autoridade policial, o delegado de polícia.
2: Marcelo, a gente agradece as suas palavras. Se quiser acrescentar mais alguma coisa, por favor, fique à vontade.
3: Eu que agradeço o carinho da imprensa, que Deus continue abençoando a vida dos senhores, e falar o que eu falo sempre. A Guarda Civil Municipal de Santa Cruz de Capibaribe não vai conseguir fazer tudo, porém, tudo que tiver ao nosso alcance, vamos estar fazendo.
2: Se quiser destacar o efetivo presente na ocorrência também, por favor.
3: Os operadores de Romu 04, 06, 08, 09, 10, 18, 19 e 20.
2: Então está aí. Esta é mais uma situação, tanto quanto inusitada, apresentada aqui na Delegacia de Polícia Civil de Santa Cruz do Capibaribe, com imagens do R12 e apoio do Anderson Mardoqueu. A reportagem é de Bruno Oliveira para o Santa Cruz Online.
1: Obrigado, Bruno, pelas informações. Ações de força de segurança prenderam uma mulher com droga na cadeia pública de Altinho. Na mesma cidade, um elemento foi preso acusado de assalto. São duas ocorrências em uma única matéria que você vai entender agora na reportagem do Adielson Galvão.
4: Nesta terça-feira, foram lavrados dois procedimentos de flagrante na delegacia de Altinho. A delegada doutora Priscila Nájila está substituindo o delegado doutor Bruno Gabriel, que está no gozo de férias. Essa delegada é a titular lá da cidade de Lagoa dos Gatos e chegou para ela, né, esse primeiro procedimento que teve como alvo Paulo Henrique da Silva, que tem 19 anos de idade. Ele foi preso, acusado de cometer um assalto lá na cidade, né? E aí, esse rapaz, inclusive, já tem passagem pela polícia. A outra prisão teve como alvo a Maria Heloísa da Silva, de 18 anos de idade. O Paulo Henrique foi preso por policiais militares lotados aqui no 4º BPM. Já a Maria Heloísa foi presa pelo pessoal da Guarda Patrimonial, que atua lá na cadeia pública de Altinho. Ela levou vários itens alimentícios para o cunhado, que está preso, e dentre esses itens, né, o pessoal que fazia ali a revista encontrou um pacote de salgadinho, e no interior deste pacote de salgadinhos havia ali 14 Big Bigs de maconha. Então, ela também foi levada para a cadeia pública lá da cidade. Ambos foram autuados em flagrante, ele por roubo e ela por tráfico de drogas. Foram trazidos aqui para a carceragem da delegacia de plantão em Caruaru, onde irão pernoitar e amanhã serão apresentados na audiência de custódia. As imagens são de Luiz Henrique, repórter Adielson Galvão.
1: Obrigado, Adielson, pelas informações. A gente traz detalhes agora de um jovem que foi detido após cortar giro na frente da base da Guarda Civil Municipal. Agora perceba que audácia, né? Primeiro, a rua não foi feita para esse tipo de finalidade. Mas ele achou que poderia levar vantagem e ir para casa numa boa, mesmo depois de desafiar o efetivo da Guarda Municipal. Esse caso vira destaque agora, também aqui no programa, e você confere os detalhes completos através da nossa equipe de reportagem.
5: Tem mais uma situação sendo apresentada aqui no plantão da Delegacia de Santa Cruz do Capibaribe pelo efetivo da Guarda Civil Municipal do município de Itaquaritinga do Norte. Trata-se de um jovem de 20 anos de idade que estaria conduzindo uma motocicleta, fazendo ali no distrito de Pão de Açúcar, passando na frente da base da Guarda Civil Municipal. Nesse momento eu converso assim com o GCM Júnior, que pode ser relatado, guerreiro, justamente sobre essa condução aqui a essa delegacia. Mais uma vez, boa noite.
6: Boa noite, Hans, boa noite a todos. Estávamos ali, né, na base Pão de Açúcar, quando esse indivíduo passou na frente da base, né, acelerando a moto, dando uma acelerada, né, e querendo tirar onda, né, com o efetivo, mas com a Guarda Municipal de Itaquaritinga não se brinca, né. A gente foi no acompanhamento, abordou o indivíduo ali na praça, parado na praça de Pão de Açúcar. Foi feita toda a abordagem, a consulta da motocicleta. A motocicleta estava com cano adulterado, né, e diante disso o efetivo conduziu o indivíduo aqui para a delegacia de plantão em Santa Cruz.
5: O guerreiro, conduzido a apenas 20 anos de idade, habilitado?
6: Não, é isso, 20 anos de idade, não tem habilitação, motocicleta atrasada, motocicleta 1988, né, bastante, assim, velha de ano, né.
5: Um ponto a me chamar a atenção também, trata-se do cano que está na motocicleta, um cano esportivo que incomoda bastante.
6: Isso, com certeza, ele ao passar na frente da base deu uma acelerada grande, fez um grande barulho, né, em frente à base, né, e incomoda bastante a população, né. Na vizinhança tem crianças doentes, né, tudo, e é uma perturbação muito grande.
5: Aqui na delegacia, é possível se contactar algum tipo de restrição a mais na motocicleta?
6: Não, foi realizada toda a consulta dos sinais verificadores, né, placa, chassi, motor. A motocicleta é legal, quente, né, só tem a questão administrativa do atraso e o cano de escape adulterado.
5: Vale destacar justamente aos jovens que nos acompanham nesse momento, até mesmo as outras pessoas, que tomem cuidado e se orientem na questão desses canos barulhentos, ou até mesmo de querer tirar algum tipo de onda.
6: Com certeza, né? Como foi o caso desse rapaz, ele disse que nunca passou, né, por essa situação. E como ele mesmo disse, né, foi uma acelerada que saiu caro, né? Nunca passou por essa situação e agora se encontra aqui na delegacia, né? Vai ter a moto aí apreendida até a troca do cano de escape.
5: Inclusive ele da cidade de Frei Miguelinho.
6: Isso, é, trabalha aqui lá na região, né, de Itaguaritinga, Pão de Açúcar, mas reside ali no município de Frei Miguelinho e agora ficou até sem o transporte de voltar para casa, né?
5: Aqui na delegacia, quais os procedimentos?
6: Ele vai responder aí por perturbação do sossego, né, o escapamento adulterado, e vai ter a moto apreendida, né, até sanar a irregularidade.
5: Destacarmos mais uma vez a população, o efetivo da Guarda Civil Municipal sempre a postos.
6: Isso, com certeza, né? Sempre na medida do possível, pronto para servir a população.
5: Algo mais a acrescentar? Fique à vontade.
6: Agradecer sempre aí o trabalho da imprensa, tá divulgando, né, o trabalho da Guarda Municipal, e dizer que, mais uma vez, reiterar que a Guarda está à disposição da população sempre na medida do possível.
5: Lembra qual o efetivo presente deste ocorrido?
6: É no comando da equipe o subcomandante Luiz, GCM Dias e o GCM Júnior.
5: Tá aí, situação registrada, um jovem de 20 anos de idade em uma motocicleta ali no distrito de Pão de Açúcar, desta maneira, nessa moto que você visualiza através das nossas imagens, acelerando, chamando o efetivo da Guarda Civil Municipal, e é claro, quem chama também recebe. Condução aqui para a delegacia de plantão de Santa Cruz do Capibaribe. As imagens, mais uma vez, são do R12, a reportagem é do Anderson Mardoqueu. Cuidado quando for fazer
1: Valeu, Anderson, pelas informações. Mas tá aí, o assunto é sério, né? O rapaz decidiu fazer isso em frente à base da Guarda Civil Municipal, desafiando os agentes, e acabou levando a pior, porque o caso foi parar na delegacia. E eu só desejo, né, que isso aconteça com outras pessoas também. E por muitas das vezes, tiram o sossego de muita gente fazendo esse tipo de ação. Querem fazer isso? Procurem um loteamento mais afastado, procurem estradas da zona rural, né, onde vocês possam não perturbar ninguém, porque um caso como esse, a Guarda Civil Municipal, a Polícia Militar, com certeza vai agir e o caso vai parar na delegacia. Intervalo rapidinho e daqui a pouquinho voltaremos com outros assuntos nesta edição de quinta-feira. Até já!
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3: Estamos de volta aqui com a nossa edição de quinta-feira e queremos agradecer a você pelo primeiro lugar de audiência aqui na nossa região. Obrigado a você pela Rádio Vale, Rádio Cambuca FM, Jataúba FM, Rádio Pará FM também aqui no circuito com a gente e a nossa transmissão oficial através do canal Santa Cruz Online no YouTube. Você pode assistir agora ao vivo, mas também pode assistir ao longo do dia. É só acessar a pasta de vídeos ao vivo do nosso canal e procurar pela edição com a data de hoje para acompanhar imagens das ocorrências que estamos divulgando aqui. Deixa eu passar rapidinho para agradecer a nossa audiência e abraçar a Lucinalva Silva. Geraldina Francisca também está aqui com a gente. Um abraço para o Josivaldo França, está na Real Elásticos. Ligado também na programação. Ana Paula, Damião Leite, lá de São Domingos. Beta Souza, Tiago do Acordeon. Rose do Caldinho também está aqui com a gente. Edinalva Gomes, Adelson de São Domingos. Branca Josefa, Ronaldo Costa também está aqui com a gente. Cida Nunes, Antônio João, Vânia Ferreira, Silvânia Truta, Maria Cessé está no Armando Aleixo nos acompanhando. Um abraço também para Ceissa e Ailton. Abraço ainda para Ezonete Maria e Darlon Juan, que estão aqui ligadinhos com a gente nesta edição. Obrigado a você que está ligadinho através do rádio ou através da internet. Você que está em casa, no trabalho, no trânsito, você que está na sua folga hoje, mas que continua acompanhando aqui a nossa programação. A gente traz detalhes agora de uma adolescente de 16 anos que morreu após sofrer uma descarga elétrica enquanto limpava uma caixa d'água em Tabira, no sertão pernambucano. Carlos Aislan Santos morreu na última terça-feira. De acordo com informações da Guarda Civil Municipal lá de Tabira, a equipe foi acionada para se dirigir até o bairro São Pedro para atender esta ocorrência. O jovem estava limpando uma caixa do banheiro da residência quando o acidente aconteceu. Segundo relatos de familiares, Carlos teria pegado uma extensão de energia com uma lâmpada para iluminar o reservatório enquanto fazia essa limpeza. Uma ambulância também foi acionada para prestar socorro ao jovem. Ele foi levado para o Hospital Municipal, Dr.

0: e compartilhamento de material de abuso sexual de crianças e adolescentes na internet. Durante a ação, os policiais federais cumpriram um mandado de busca e apreensão no município de Catende, na Mata Sul de Pernambuco. Esse mandado é expedido pela Justiça Federal. As investigações tiveram início a partir da identificação de atividades suspeitas de um grupo do aplicativo de mensagens do Telegram, no qual teriam divulgado e ofertado arquivos contendo material de abuso sexual infanto-juvenil. Durante o cumprimento da medida judicial, foram apreendidos aparelhos celulares, um tablet, dois notebooks que serão submetidos à análise policial para o aprofundamento das investigações e a identificação de eventuais outros elementos relacionados à prática criminosa. O nome do preso nesta operação não foi divulgado. A Polícia Federal continua investigando o caso. Recadinho rápido dos nossos anunciantes e em um minuto estamos de volta com mais informações.
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0: Minha gente, uma mulher foi presa, acusada do crime de maus-tratos contra uma criança no município de Bonito, aqui no Agreste do Estado. O repórter Adielson Galvão traz mais detalhes desta situação.
4: A acusada, Andréia da Silva, de 23 anos de idade, foi levada para a delegacia local. Lá foi autuada em flagrante pelo crime de maus-tratos e, posteriormente, foi trazida aqui para a delegacia de plantão em Caruaru, onde irá pernoitar e amanhã será apresentada na audiência de custódia. Inclusive, a equipe da delegacia local já acionou o Conselho Tutelar de Bonito, justamente para cuidar desta criança, né? Então, a situação que foram acionadas equipes da Polícia Militar, posteriormente da própria delegacia de Bonito e também a equipe lá do Conselho Tutelar da cidade, né? Situação de maus-tratos sofrida aí contra esta criança, né? E aí os órgãos de segurança agiram rapidamente, pelo menos para amenizar a situação e tirar essa mulher de circulação. As imagens são de Luiz Henrique, repórter Adielson Galvão.
0: Uma operação conjunta realizada pelo Batalhão Especializado de Policiamento do Interior, o BEP, resultou na apreensão de armas de fogo, munições, drogas e outros materiais na manhã de ontem, na zona rural de São José do Belmonte, no sertão do estado. A ação foi realizada durante a Operação Pedra do Reino, com a participação de agentes de Salgueiro e da Bahia. Após levantamentos de inteligência que subsidiaram a atuação das equipes policiais, durante a operação foram apreendidas 3 pistolas, 9 carregadores, 113 munições de calibres .40 e 9mm. Os policiais também encontraram 8 gramas de cocaína, um colete balístico, 5 aparelhos celulares e um notebook, além de 3 máquinas de cartão de crédito. 3 suspeitos foram conduzidos para a Delegacia de Polícia Civil de Serra Talhada, junto com todo esse material para a adoção das medidas cabíveis. Recadinho rápido dos nossos anunciantes. Já já tem mais conteúdo para a gente finalizar esta edição.
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2: Minha gente, dois indivíduos foram presos, acusados do crime de importunação sexual em Caruaru. O repórter Adielson Galvão volta no programa trazendo detalhes desta ocorrência.
3: Policiais da equipe Malhas da Lei deram cumprimento nesta quarta-feira a dois mandados de prisões aqui em Caruaru. Os alvos dessas prisões, o Wanderson Picasso Barbosa, de 33 anos de idade, e o Jocenildo José da Silva, de 52 anos, eles foram presos durante o dia desta quarta-feira, né? O Wanderson, ele responde pelo crime de importunação sexual. Vocês lembram daquela prisão que foi realizada aqui em Caruaru, ali próximo à prefeitura aqui do município, né? Quando equipes da polícia, aliás, equipes da Guarda Municipal, prenderam indivíduo após uma mulher sair de um ônibus gritando, né, que estava sofrendo importunação sexual. Naquela ocasião, ele foi trazido aqui para a delegacia, onde foi autuado em flagrante, passou um tempo preso, mas agora voltou a delinquir. Esse mandado de prisão é que os policiais deram cumprimento hoje foi justamente um crime de importunação sexual cometido lá no estado do Rio Grande do Norte. Então, o indivíduo foi trazido aqui para a delegacia de plantão, vai passar a noite aqui no xadrez da delegacia e amanhã será apresentado na audiência de custódia. A outra prisão teve como do José da Silva, 52 anos de idade. Esse indivíduo foi preso por força de um mandado de prisão expedido pela justiça lá do estado de Goiás. É uma bronca de um estupro de vulnerável. Também, mesma situação, ele foi trazido para a delegacia de plantão, onde, inclusive, após ser levado para o IML, né, onde foi submetido ao exame traumatológico. Posteriormente, foi trazido aqui para a delegacia de plantão, vai passar a noite aqui na carceragem e amanhã também será apresentado na audiência de custódia. A gente lembra, né, que a equipe Malhas da Lei aqui da AIS-14, né, a Área Integrada de Segurança, essa equipe é mista, é formada por policiais militares lotados aqui no 4º BPM e também policiais civis lotados na 14ª DESEC, a delegacia seccional aqui de Caruaru. Portanto, dois indivíduos tirados de circulação nesta quarta-feira: Wanderson Picasso Barbosa, de 33 anos de idade, e o Jocenildo José da Silva, de 52 anos de idade. As imagens são de Luiz Henrique, repórter Adielson Galvão.
2: Obrigado, Galvão, pelas informações. Dois elementos armados invadiram uma residência e mataram a tiros Jonathan Gabriel da Silva Alexandre, de 23 anos. Esse caso aconteceu no distrito de Bonança, em Moreno, na região metropolitana do Recife. A vítima morreu no local. Segundo informações preliminares da polícia, os suspeitos estavam com os rostos parcialmente cobertos. Eles utilizavam capacetes e outro estava encapuzado. Eles entraram no imóvel e efetuaram diversos disparos de arma de fogo contra a vítima. Ainda de acordo com informações policiais, Jonathan era usuário de entorpecentes. Até o momento, não há informações sobre a motivação do homicídio e a identidade dos autores. O caso deverá ser investigado pela Polícia Civil, que busca esclarecer as circunstâncias deste crime e identificar os responsáveis por esta execução. E com essa, a gente finaliza mais uma edição do programa Rota da Notícia. Agradecendo a você que esteve nos acompanhando até aqui. Obrigado a você que esteve nos ouvindo pela rádio. Obrigado você que também esteve nos assistindo pelo canal do YouTube. Muito obrigado a todos que nos prestigiam, nos dando o primeiro lugar de audiência na nossa região. Agradecemos ainda os trabalhos técnicos do Eduardo Brito e da Lisandra, a produção do Levi Xavier e a direção geral do Ney Lima. Um forte abraço deste amigo de vocês, Gilson Fernandes, e até o nosso próximo encontro, se o Criador nos permitir.
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0: Eita, meu filho, muito bom dia, bom dia, bom dia, bom dia. Estamos chegando nessa manhã. Manhã de quinta-feira. Ô, Xarope, essa música era pra gente iniciar na sexta, né?
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0: Vivo tão sofrido, né? Música do saudoso Reginaldo Rossi. É. Esse é o cover, viu? Esse é o cover, né?
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0: Olha, 8 horas e 15 minutos chegando nessa manhã de quinta-feira, 15 de outubro. Pra você que tá de idade nova hoje, felicidade, tudo de bom. Que essa data se repita por muitos e muitos anos, né? Deixa eu mandar os parabéns aqui pra Neto de Figueroa, né? Neto de Figueroa tá de idade nova, né? Tá comemorando ainda, né, Netão? Um abraço aí pra você que tá de idade nova hoje, felicidade, tudo de bom. Lembrando que o programa Rota da Notícia volta amanhã.
1: Carinho.
0: O programa Rota da Notícia volta amanhã. A partir das 7h10 da manhã, né? Às 7h10, viu, Xarope? Depois do guia eleitoral, né? Ó, muita música boa a partir de agora até o meio-dia. Claudio Silva com o show da Cambucá. Aqui não tem aparelho, não, né? Não tem aparelho, não. Vamos embora curtir música boa. Vamos embora em nome da Casa do Bolo, meu amigo Langstein, Dona Bebeta. Nosso amigo Carlos Lipininha, ligadinho com a gente. E a você que tá no comércio, você que tá nos fabricos. Meu amigo Beto Liliane. Enfim, tá nos ouvindo? A gente agradece o carinho da audiência, né? A você também que acompanha a gente pelas redes sociais, né? Abraço aí pra todos, ligadinho aqui no Som da Cambucá. E pra gente começar aí, ó. Começamos bem já, né, Xarope? Começamos bem, rapaz. Tá chegando Tairone Cigana. Todas as pingas de humor, né? Aí você gosta, né? Até o meio-dia, show da Cambucá.

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Que coisa boa, né? Manhã de quinta-feira. Pra você que tá do outro lado, obrigado pelo carinho. Já são 9 da manhã, mais 33 minutos. 9h33, tá dando um pulinho aqui pra 34, né? Né, Xarope? Vamos dizer a hora certinho, né? Ó, deixa eu mandar um abraço aqui pro meu amigo Gilson. Eu falo GP Móveis, né? Nosso amigo Gilson é na Eduarda Homer, né? No centro da cidade, tá bom? Abraço aí pra Gilson. Abraçando aqui também, ó, nossa amiga Nilda Silva, lá em Santa Cruz do Capibaribe. Sintonizado com a gente. Abraço aqui pra ela e toda a família. Abraço também pro meu amigo Cleiton. É, ligadinho também com a gente. A gente agradece aí o carinho da audiência, tá bom? A audiência de todos aí. Vamos embora curtir música. A galera na Casa do Bolo aqui no centro da cidade. Abraço, viu? É. E também essa turma boa na Ferreira Empréstimos, também aqui no centro da cidade. Abraço aí pra essa turma boa. Olha, tá chegando o saudoso Reginaldo Rossi. Essa eu vou oferecer para o nosso amigo Langstein, viu? Tá no centro da cidade. Também pro nosso amigo Branquinho lá em Pau Santo, ligadinho, ali gosta de brega, viu? Meu amigo Severino também lá em Pau Santo e mãe Lurdinha, né?

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0: Eita, meu filho, eu também gosto de beber, né? Eu também gosto. Você gosta, Xaromil, de beber?
1: O meu dinheiro não é da conta de ninguém.
0: Gosto de beber. Ó, estamos encerrando aqui a nossa primeira parte do show da Cambuca. Vem aí na sequência o Padre Reginaldo Manzotti com o programa Experiência de Deus. A gente volta 11 da manhã logo na sequência, tá bom? Então não desliga não, continua na programação. Tá certo? Continua aí na programação. E a gente vamos... Vamos pro intervalo. Logo depois do intervalo tem o Padre Reginaldo Manzotti com o programa Experiência de Deus. Um abraço a todos. A gente se encontra às 11 da manhã, logo depois.

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Louvado seja nosso Senhor Jesus Cristo, para sempre seja louvado nesta quinta-feira, quinta eucarística. E hoje temos muitas razões para passar esta hora juntos. Lembro a todos, aviso a todos, hoje nós começamos a novena de Santa Teresinha do Menino Jesus. Santa Teresinha do Menino Jesus, a padroeira das missões. Mas não confunda, hoje celebramos também Santa Teresa d'Ávila, a grande doutora da Igreja. O mesmo nome, mas se trata de pessoas diferentes. Santa Teresinha do Menino Jesus das Rosas e Santa Teresa d'Ávila, a doutora da Igreja. Hoje também celebramos o Dia dos Professores. É Quinta Eucarística, é Jesus Sacramentado. Tudo isso aqui em Experiência de Deus. Quero saudar a todos, a partir da Rádio Evangelizar, de onde tudo começa. Saudar as rádios irmãs, cujos nomes cito neste momento. Saúdo você pela TV Evangelizar, sinal digital em todo o país, em várias cidades, canal aberto, pelo YouTube, Padre Manzotti Oficial, pelo aplicativo da Associação Evangelizar é Preciso e todas as plataformas digitais. Mais uma vez, hoje nós começamos a novena de Santa Teresinha do Menino Jesus. A Santa Teresinha das Rosas, passarei o meu céu, fazendo cair uma chuva de rosas e graças sobre a terra. Mas hoje celebramos Santa Teresa d'Ávila e o Dia dos Professores. Vamos juntos, em nome do Pai, do Filho e do Espírito Santo. Amém. Naquele tempo, disse Jesus: ai de vós, porque construís os túmulos dos profetas. No entanto, foram vossos pais que o mataram. Com isso, vós sois testemunhas e aprovais as obras dos vossos pais, pois eles mataram os profetas e vós construís os túmulos. É por isso que a sabedoria de Deus afirmou: eu lhes enviarei profetas e apóstolos, e eles matarão e perseguirão alguns deles, a fim de que peçam contas a esta geração do sangue de todos os profetas, derramado desde a criação do mundo, desde o sangue de Abel até o sangue de Zacarias, que foi morto entre o altar e o santuário. Sim, eu vos digo, serão pedidas contas disso a essa geração. Ai de vós, mestres da lei, porque tomastes a chave da ciência, vós mesmos.

0: anos, não entrastes, e ainda impedistes os que queriam entrar. Quando Jesus saiu daí, os mestres da lei e os fariseus começaram a tratá-lo mal, provocá-lo. Sobre muitos pontos, armavam ciladas para pegá-lo de surpresa, por qualquer palavra que saísse de sua boca. Hoje, nós escutamos os ais de Jesus Cristo, segundo Lucas. E eles enfatizam: como podem vocês construírem os túmulos como que legitimando a morte que vossos pais deram aos profetas? Não se convertem, não mudam. Depois, ele diz também àqueles que detinham a chave da ciência, mas mais do que facilitar para que as pessoas buscassem a Deus, colocavam dificuldades. E Jesus aumenta o número dos seus inimigos, mas ele é verdadeiro no que diz. Hoje é quinta eucarística e vamos pedir a Deus um grande milagre em nossa vida. Tem algo que você tem a pedir, clamar, suplicar? Façam agora. Jesus sacramentado, eu clamo o teu poder e a tua misericórdia sobre esta causa. Humanamente, Senhor, eu não poderei. Humanamente, não darei conta. Mas eu peço, Senhor, a tua ação. Eu peço, Senhor, que hajas neste momento difícil que estamos passando, que você está passando. Diga para Deus: em Deus eu espero um milagre sobre esta doença, esse diagnóstico. Diga qual é a doença: fibromialgia, degeneração. Senhor Deus, faça um milagre. Eu peço, Senhor, pelas pessoas que estão endividadas. Mas, Senhor, naturalmente, como fruto do Evangelho, nós pedimos a nossa verdadeira conversão. Que não sejamos como estes que Jesus denuncia, que sabem o que é certo e errado, insistem no errado. Senhor Deus, nós oferecemos este programa por todos os professores, em todas as dificuldades que enfrentam, ameaças, desobediência, irreverência, desrespeito. E pedimos, Senhor, por estes profissionais que fazem da vida uma missão, um sacerdócio. Deus de misericórdia, hoje, começando a novena de Santa Teresinha, dai-me clareza do que mais devo pedir a Deus. O que é que realmente é urgente na minha vida? E como é o primeiro dia, qual é a graça que você vai pedir a Santa Teresinha do Menino Jesus neste ano? Ela que disse: passarei o meu céu derramando uma chuva de graças sobre a terra. Então pense bem, nós estamos só começando. Se possível, escreva num papel. E nós vamos 9 dias pedir Santa Teresinha. Peça a teu Jesus, a teu amado Jesus, por mim, por esta graça. Peça a Santa Teresinha. Por isso, fica a pergunta no ar: qual é a graça que você vai pedir, clamar, suplicar nesta novena de Santa Teresinha este ano? Lembrando que faremos a oração pelos professores neste programa. Início da novena, e vamos conhecer um pouco mais sobre quem foi Santa Teresa d'Ávila, doutora da igreja. Eu vou para o intervalo e eu volto já. Volte comigo e tenha a leitura orante. Voltamos já.
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7: Considere-se feliz, não tanto por exerceres a autoridade sobre os teus subordinados, como por teres essa oportunidade de servir eles com amor. Santo Agostinho de Hipona.
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0: Certamente você já ouviu falar sobre Santa Teresa de Ávila. Mas poucos conhecem a vida desta santa. Por isso eu começo contando um pouco como foi a vida de Santa Teresa, a doutora da igreja, da cidade de Ávila, na Espanha, filha do segundo casamento de um judeu convertido. Teresa de Ávila nasceu em 1515. Teve uma infância feliz com seus irmãos e primos. E ela gostava muito de romances cavalheirescos. Depois da morte do seu irmão mais velho numa batalha, João, e da perda da mãe, chamava-se Beatriz, ela foi mandada estudar no Mosteiro das Agostinianas de Nossa Senhora das Graças, onde passou por uma primeira experiência existencial. Teve uma grave doença. Acabou voltando para casa paterna, onde presenciou a partida do amado irmão Rodrigo para as colônias espanholas além-mar. Em 1536, foi atingida por uma grande crise. Foi quando amadureceu a decisão de entrar no Mosteiro das Carmelitas da Encarnação, em Ávila. Mas seu pai foi contrário. Teresa fugiu de casa, foi até o mosteiro, fez a profissão religiosa. A sua saúde voltou a comprometê-la e teve que retornar à família. E era um caso desesperador. A doença era muito grave. Escute isto. Ela foi conduzida ao convento e as irmãs, as monjas, começaram a preparar o seu funeral. Porém, de um modo inexplicável, em poucos dias, ela ficou curada. Ficou liberada dos trabalhos da vida da clausura. E fruto disso, uma mulher muito inteligente, uma mulher muito sábia, extrovertida, começou a ter muitas amizades e conversas no parlatório. Até que um dia, ela teve uma, que ela chama, a segunda conversão. E como foi? Ela estava andando e se deparou com uma imagem do Senhor Jesus das Santas Chagas. Isso mesmo, Jesus coberto de chagas. Naquele momento, ela foi tomada de uma comoção intensa. Caiu em lágrimas. Diz ela no seu livro: me lancei aos pés de Jesus e supliquei para dar-me forças para nunca mais ofendê-lo. Ela chama isto de a segunda conversão. Daqui a pouco saberemos mais da vida de Santa Teresa d'Ávila, doutora da igreja. Filha de Deus, que a paz de Jesus esteja com você, filha.
1: Benção, padre.
0: Deus abençoe. Você fala de onde, filha de Deus?
1: Do Brasil, padre.
0: Filha de Deus, de algum lugar do Brasil? Pois não, filho, o que te aflige?
1: Padre, eu gostaria muito do aconselhamento e da opinião do senhor, que para mim é muito importante.
0: Que o Divino Espírito Santo nos ilumine. Vamos lá.
1: Padre, quando eu era criança, eu sofri um abuso sexual pelo meu padrasto.
0: Tá. Sinto por isso.
1: A minha mãe viu algumas coisas e ele esperou ela ir para a igreja. E só um chegou no finalmente, porque Jesus não deixou. E, padre, eu guardei isso a vida inteira.
0: Sim.
1: 4 anos atrás. Minha mãe chegou aqui falando que ele tinha tentado abusar de alguém dentro do ônibus.
0: Que ele tinha tentado abusar o quê?
1: De uma mulher dentro do ônibus.
0: Sim.
1: Veio tudo na minha cabeça. Eu procurei o padre aqui da paróquia. Ele me passou para uma psicóloga.
0: Sim.
1: Ela falou que eu tinha que falar, porque eu tinha sobrinhos.
0: Sim.
1: E eu falei.
0: Sim.
1: Nem todo mundo acreditou.
0: Certo.
1: Mais uma vez minha mãe ficou calada.
0: Certo.
1: Eu fiquei com tanta raiva, padre, da minha mãe, porque ela sabe que eu não menti. O tempo passou, padre. O meu sogro viu e ele sabe dessa situação. Falou que eu tinha que perdoar minha mãe, que eu não podia proibir ela de vir aqui em casa.
0: Sim.
1: E no dia que ela veio aqui, eu pedi perdão a ela. Só que eu falei, padre, que eu não quero ele aqui.
0: Que não queria ele lá,
1: ele
0: na sua casa. Sim.
1: Sim. E eu quero saber da opinião do senhor, padre, porque eu tenho crianças pequenas.
0: Entendo. E o que você quer saber? Eu imagino, mas eu quero que você pergunte.
1: Ô, padre, eu tenho que conviver com ele.
0: Filha, veja. Primeiro vamos falar sobre a sua relação com a sua mãe. Você usou a palavra. Pela segunda vez ela ficou em silêncio. Então, você lembra lá atrás e você acha que ela, lá atrás, quando aconteceu, ela viu, ela sabia?
1: Sim. E ela falou assim, que eu tinha provocado ele.
0: Ô, filha.
1: Eu era uma criança, padre.
0: Claro. Nada. Realmente um absurdo. Um absurdo. E agora aconteceu, ele acabou molestando uma mulher no ônibus e tudo veio à tona.
1: Sim.
0: É louvável sua atitude de perdoar a sua mãe. Deus, você é uma mulher de fé por isso. E diria, é louvável se perdoar o seu padrasto. Mas, para garantir pelas tuas filhas, não, você não tem obrigação de conviver com ele. Você compreendeu?
1: Sim.
0: Pelo bem-estar das tuas filhas. E também, para o seu bem-estar, não se sinta obrigado a isso. Não quer dizer perdoá-lo, mas esse perdoar não quer dizer que vocês precisam estar no mesmo ambiente. As feridas são grandes. E você tem que se debruçar sobre essas feridas. E não colocar suas filhas em risco. É prudente que você aja assim. Não é vingança. É precaução. Não é raiva. É um sentimento que você tem. Mas você sabe que é o perdão que vai te libertar cada vez mais. Você está me ouvindo?
1: Eu perdoo todo dia.
0: Não entendi.
1: Eu perdoo todo dia.
0: Isto. Isso é a melhor coisa que você faz. E continuar, filha. Você seria muito bom você continuar com a psicóloga e com a vida espiritual. Não é só uma vez na psicóloga. Você precisa falar muito deste assunto. E acredite, se você tem uma psicóloga, você vai falar, que vantagem tenho eu de falar? Você tira o poder do fato. Ele continua sendo um erro gravíssimo. Mas aquela lembrança não tem tanta força mais em você. E para isso você precisa verbalizar muito. E nada melhor do que um profissional para te ajudar. Junto com a vida espiritual, sacramental e eucaristia. Ajudei, filha?
1: Padre, eu pedi a Deus para me falar com o senhor.
0: Certo, mas eu te ajudei com a resposta?
1: Sim, porque o senhor é muito importante na minha vida.
0: Tá bom. Levarei no altar do senhor, filha. Tenho que ir para o intervalo, eu volto já, volte comigo.
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Vai abrindo a sua Bíblia em Isaías capítulo 6, do versículo 1, seguintes. Isaías, Antigo Testamento, por favor. Capítulo 6, versículo 1, seguintes, que nós vamos refletir a partir de hoje sobre o profeta Isaías. Lembrando, padre, eu perdi ontem, eu não acompanhei, como é que faz? Toda leitura orante tem o seu momento lá. Você vai no YouTube Padre Manzotti e você tem lá, leitura orante. É um recorte que eles fazem da leitura orante e colocam. Quando nós vimos, refletimos sobre Elias, sobre Eliseu e chegou a hora de Isaías. Mas, enquanto você vai abrindo a Bíblia, eu gostaria de dizer, caros pais, tenham profunda atenção sobre os filhos e nunca, seja pai, mãe, quando perceber qualquer atitude que seu filho, sua filha está sendo molestado, molestada, abusado, abusada, tome a defesa da criança. Lembre-se, são indefesos, são crianças. E jamais dizer que uma criança foi que seduziu, por favor. É inadmissível. Uma criança não tem ainda aflorada a sexualidade. São os anjinhos sem voz, sem vez. Pais, acompanhe seus filhos e dialoguem com eles a ponto de dizer: conte tudo para o papai, conte tudo para a mamãe. Se alguém te tocar de um jeito que você não gostou, conte para o papai. Se alguém falar alguma coisa que você não gostou, conte para a mamãe. Deixe esse canal aberto. Fale sobre este assunto com teus filhos. Confie no papai, confie na mamãe, não esconda nada. Se alguém te tocar e você se sentir mal, fale para o papai e para a mamãe. É muito importante deixar aberta esta ponte de diálogo e de amor. Eu disse para ela e repito, e não volto atrás em querer corrigir. Perdoar é uma coisa, mas em vista das crianças que estão dentro de casa, é bom que se mantenha a distância. É bom preservar. Já há muito sofrimento, sofrimento mais do que suficiente. Perdoar não é pegar uma borracha mágica e querer apagar histórias do passado como se não tivesse acontecido. É perdoar, é não desejar o mal, mas também ser precavido, precavida nas decisões. Agora sim, Bíblia aberta, cartilha de oração.

0: Isaías capítulo 6, versículo 1 a 13. Isaías capítulo 6, versículo 1 a 13. Filhos queridos, eu estou aberto, capítulo 5. E a partir do versículo 8, é como uma preparação para você entender Isaías. Começam os ais. O evangelho hoje falava dos ais de Jesus, segundo Lucas. Aqui nós temos os ai de vocês que compram casas. Ai de vocês que passam o dia inteiro bebendo cerveja e vinho. Ali, versículo 11. Ai de vocês que nas suas festas há músicas, muito vinho para beber, não se importam com os planos de Deus. Depois, mais para frente, só estou fazendo um introito. Ai de vós que se amarram aos seus pecados com mentiras, que andam arrastando sua maldade. Ai de vós que chamam de mal aquilo que é bom. Ai de vós que acham ser sábios, dos que pensam que sabem tudo. É, tem gente que acha que sabe tudo. Última palavra. Ai de vós que são campeões em beber vinho e vencem apostas de misturar bebidas alcoólicas. Gente, tá na Bíblia, tá? Versículo 22. Que aceitam dinheiro para torcer a justiça, deixando livres os culpados e condenados inocentes. Corrupção, ai de vós! Chegamos, aí vem. Deus castigará o seu povo. É nesse contexto de ais, de denúncias, de erros, que surge o profeta Isaías. Isaías, capítulo 6, versículo 1. Agora, a leitura. No ano em que o rei Uzias morreu, eu vi o Senhor sentado num trono alto e elevado. O seu manto se estendia pelo templo inteiro. Em volta dele estavam os serafins. Imagina que imagem mais linda Isaías teve. Viu o Senhor sentado no trono e elevado. Em volta dele os serafins. Cada um destes serafins tinham 6 asas. Com 2 eles cobriam o rosto. Com 2 cobriam o corpo. E outras 2 voavam. Eles disseram em voz alta uns para os outros: Santo, santo, santo é o Senhor Todo-Poderoso. A sua presença gloriosa enche o mundo inteiro. Versículo 4. O barulho das vozes dos serafins fez tremer os alicerces do templo e foi ficando cheio de fumaça. Então eu disse: ai de mim, estou perdido, pois os meus lábios são impuros e moro no meio de um povo que também tem lábios impuros. E com seus próprios olhos vi o rei, o Senhor Todo-Poderoso. Aí um dos serafins voou para mim, segurando com uma tenaz uma brasa que havia tirado do altar. Ele tocou aquela brasa incandescente, tenaz, na minha boca com a brasa e disse: agora que esta brasa tocou seus lábios, as suas culpas estão retiradas e os seus pecados estão perdoados. Em seguida, ouvi o Senhor dizer: quem é que vou enviar? Quem será nosso mensageiro? Então respondi: aqui estou, enviai-me a mim. E o Senhor Deus me disse: vá e diga ao povo o seguinte: vocês podem escutar o quanto quiserem, mas não vão entender nada. Podem olhar bem, mas não enxergarão nada. Isaías, Faça com que esse povo fique com a mente fechada, com os ouvidos surdos e com os olhos cegos, a fim de que não possam ver, nem ouvir, nem entender. Pois, se pudessem, eles voltariam para mim e seriam curados. Eles voltariam para mim e seriam curados. Pois, se pudesse, eles voltariam para mim e seriam curados. Até quando isto vai durar? Eu perguntei. Quer saber a resposta? Quer meditar? Depois do intervalo, nós retomamos.
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0: Até quando vai durar? O Senhor respondeu: até que as cidades sejam destruídas e fiquem sem moradores, as casas fiquem completamente vazias e os campos sejam arrasados, eu, o Senhor, mandarei o povo para longe deste país, e as cidades ficarão vazias. E mesmo que fique no país uma pessoa em 10, ela também será morta. Os que restarem serão como o toco de um carvalho que foi cortado. O toco representa um novo começo para o povo de Deus. O texto que ouvimos hoje, Isaías, capítulo 6, do versículo 1 a 13, é a vocação de Isaías, o chamado de Isaías. Isaías foi chamado por Deus no ano da morte do rei Uzias, você ouviu, por volta do ano 740 a.C., e ele exerceu a dimensão profética, principalmente em Judá, próximo de Jerusalém. Naquele momento, o povo vivia uma espécie de contraste. De um lado, prosperidade e poder. Mas internamente, você escutou algum dos ais do capítulo anterior. Um povo que estava totalmente afastado de Deus. O texto que ouvimos, você escutou e viu que Isaías teve uma experiência mística. Ele viu o próprio Deus, as vestes de Deus que enchiam o templo. Aparecem os serafins, seres celestiais que estão diante da presença de Deus. Até na missa falamos querubins, serafins. Usamos hoje essa terminologia. O chamado de Isaías começa, portanto, com uma ordem. Não como uma ordem, mas como uma experiência de Deus. Antes de Isaías saber o que precisava fazer, ele precisava descobrir quem era Deus. Aí está a sua vocação. A missão nasce do encontro com Deus. Por isso ele diz: ai de mim! A santidade de Deus leva Isaías a perceber seus pecados e sua fragilidade. Quando ele diz no texto: ai de mim, estou perdido, porque sou um homem de lábios impuros e vivo no meio de gente impura. Isaías não começa acusando o povo, ele começa olhando para si mesmo. Nós temos essa tentação de criticar os outros, mas veja que Isaías diz: eu sou um homem de lábio impuro. Ele reconhece a sua própria necessidade de conversão. Realmente, Deus não sai, não quer que saiamos apontando o defeito dos outros, mas que nós nos convertamos. E é linda a imagem que o querubim pega uma brasa viva, tenaz, acesa, e coloca nos lábios de Isaías e diz: tua culpa foi tirada, seu pecado foi perdoado. Essa imagem é muito forte. Sua culpa foi tirada, seu pecado foi perdoado. Senhor, dai-nos também a conversão. E que diante da tua majestade infinita, nós possamos ser tocados pela palavra, por esta brasa tenaz, e termos os nossos pecados perdoados. Isaías diz: eu estou aqui, envia-me a mim. Ele se põe a serviço. Dai-nos, Senhor, essa disposição, não obstante os nossos pecados e fragilidades. Eis-me aqui, Senhor. Envia-me. Envia-me. Amém. É esta foi a belíssima leitura da vocação do profeta Isaías. Isaías capítulo 6, do versículo 1 ao versículo 13. Amém. Carmen, que a paz de Jesus esteja com você, Carmen. Sim. Bom dia.
1: Bom dia, padre.
0: Deus abençoe. Você fala de onde?
1: De algum lugar do Brasil.
0: Carmen, de algum lugar do Brasil. Tá bom, pediu anonimato. O que tá acontecendo, Carmen?
1: Ô, padre, aqui eu dei AVC, né, tem 4 anos.
0: Como?
1: Então eu fiquei de cama, suelta nada. Aí as minhas pernas ficam paralisadas, minhas mãos. Eu, para me andar, tem que ser com alguém me filmando. Eu não dou conta de andar sozinho.
0: Tá.
1: Sabe? Então eu sinto muito dor. Eu sinto muito perturbação na minha cabeça.
0: Sim.
1: Sabe? E sinto muita fraqueza mesmo. Eu já fiz tratamento, faço terapia, faço tratamento, não estou adiantando nada.
0: Entendi.
1: Então, é sempre ouço as bênçãos que o senhor passa para os ouvintes, né?
0: Sim.
1: Eu falei, não, vou falar com o padre, porque é difícil, né? A gente é católico, tá? Inclusive, eu estou afastado da igreja, porque não tem como ouvir.
0: É. Eu vou tentar tirar o fone de ouvido para ver se eu escuto melhor a senhora aqui nas caixas. E aí, filha?
1: Aí eu tenho 3 filhos, mas só que cozinhando minha filha, minha irmã, minha mulher, né?
0: É.
1: Mas é difícil, mas porque esses 4 anos eu estou passando uma dificuldade tremenda.
0: Entendi.
1: Eu sou viúva, tem 2 anos que eu sou viúva, então eu passo muita dificuldade.
0: Em que sentido? Sabe? Em que sentido a senhora passa dificuldade, filha? Filha,
1: por favor,
0: me escute. Em que sentido a senhora passa dificuldade?
1: Com problemas de família, né, padre?
0: Tem um filho
1: que bebe demais mesmo, né? Bebe muito, sabe?
0: Certo.
1: Bebe muito trabalhador,
0: tá.
1: Muito responsável, né? Quando ele bebe, ele sai dos sentidos.
0: Entendi.
1: O casamento dele está quase em fim do casamento já, quase de vida. Tem 3 filhos, tem netos, sabe? Mas é difícil, né?
0: Entendi.
1: A minha filha também está com problema. Tem um problema na mão, que a mão dela queima, pega fogo.
0: Entendi.
1: E dói dia e noite. Ela não dorme, não é menina, sabe? Passa a noite toda sentada na beirada da cama.
0: Certo.
1: Ninguém sabe, ela já tratou e não sabe o que é. Então, eu falei, gente, fica triste, né, Paz, com essas coisas que estão acontecendo.
0: Mas a senhora tem auxílio dos filhos?
1: Oi?
0: A senhora tem auxílio? Eles vão, eles cuidam da senhora?
1: Não.
0: E a senhora mora sozinha?
1: Moro eu e minha filha.
0: Ah, mas então a senhora tem apoio de alguém?
1: Tenho apoio da minha filha, graças a Deus.
0: Tá certo. Filha, vamos rezar juntos.
1: Jesus,
0: pelas tuas santas chagas, cure as minhas enfermidades, liberte minha família dos vícios,
1: do alcoolismo.
0: Cure a mão da minha filha. Mas eu te peço, Senhor, me dê saúde.
1: Dê saúde.
0: E que eu seja curada. Amém.
1: Amém.
0: Que Deus abençoe, Carme. Eu não consegui ouvir muito direito, mas Deus acolheu a sua prece. Deus acolheu o seu pedido. Filhos amados, eu vou para o intervalo e eu volto. Voltando, eu ainda quero falar sobre Santa Teresa d'Ávila, quero rezar pelos professores e começar o primeiro dia da novena de Santa Teresinha do Menino Jesus. O que você vai pedir a Santa Teresinha hoje? Voltamos já. Volte comigo.

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0: Hoje faz aniversário a cidade de Parintins AM. 174 anos, onde temos a TV Evangelizar, canal aberto 29.1. E aniversário da Rádio Educadora AM 640 de Porteirinha, Minas Gerais. Atenção, povo de Deus, faltam 16 dias para evangelizar, é preciso fortaleza. Já está com a lotação pronta, já se organizou, eu espero por vocês. Filhos e filhas, eu quero falar um pouco mais sobre Santa Teresa d'Ávila. Pouco se fala dela, muito se cita. Ela teve grandes êxtases e ela, na verdade, ela teve a transverberação. O que é isso? Ela teve o coração flechado de amor por Deus. E isso foi um marco na vida de Santa Teresa d'Ávila. No início, ela teve muitas visões e foi muito mal compreendida a ponto de dizerem que eram visões demoníacas. Mas quase terminou na fogueira, na Inquisição. Mas graças a um padre jesuíta, Francisco Borja, e pelo franciscano Frei Pedro, eles puseram dúvidas, tiraram as dúvidas que tinha sobre dos acusadores. Teresa d'Ávila, depois daquela segunda conversão que você está vendo, que ela viu a imagem de Jesus chagado, tudo a ver com a nossa devoção de Jesus das Santas Chagas, ela teve uma vida transformada. Se propôs a reformar o Carmelo, que estava precisando de uma reorganização. Conheceu também São João da Cruz, que recém-padre ordenado, a ajuda nessa reforma dentro do Carmelo. Ela escreve uma das obras mais famosas, Castelo Interior, um itinerário da alma na busca de Deus. Também o Caminho de Perfeição, Poesias e Orações, tem as obras completas de Santa Teresa d'Ávila. Ela sempre teve uma fragilidade na saúde. Faleceu em 1582, durante uma das suas viagens. E desde o começo você tem escutado esta música, e é dela esta oração: nada me perturbe, nada me amedronte, só Deus basta. Quem tem Deus, quem Deus tem, nada falta, só Deus basta. Santa Teresa d'Ávila, rogai por nós. E agora, rezemos pelos professores. Rezemos juntos. Ó Divino Espírito Santo, abençoai e protegei todos os professores. A eles confiastes a missão de cuidar com bom exemplo e sábias palavras. Eles espalham as sementes do bem, o gosto pela vida e esperança de um mundo melhor. Vinde em socorro dos professores nas suas necessidades atuais e também nas necessidades espirituais. Na hora do aborrecimento, sustentai a força dos professores, dai-lhes paciência, perseverança em sua valiosa obra educativa. Ó Divino Espírito Santo, vinde sobre todos os professores e protegei-os de todos os perigos do mundo de hoje, e que possam serem bem valorizados e acompanhados nesta missão. Amém. Filhos e filhas, começamos hoje a novena de Santa Teresinha do Menino Jesus, a Santa das Rosas. Primeiro dia.
1: Santa Teresinha do Menino Jesus.
0: Ó Santa Teresinha do Menino Jesus, mimosa flor de Jesus e de Maria, a vós recorremos e pedimos, auxilia-nos, Santa Teresinha, no caminho a Jesus, pela renúncia, no abandono e no mais profundo amor. Santa Teresinha do Menino Jesus, fazei-nos simples, dóceis, humildes e confiantes, e hoje, neste primeiro dia, apresento o meu pedido. Lembrai-vos, ó Santa Teresinha, que prometestes passar o vosso céu, fazendo bem sobre a terra sem descanso, até ver completo o número dos eleitos. Vós disseste, Santa Teresinha, espero não ficar inativa no céu. Meu desejo é de trabalhar ainda pela igreja e pelas almas. Santa Teresinha no céu, trabalhe por esta graça que apresento agora. De novo, diga o seu pedido. Ó Santa Teresinha, sede nosso anjo protetor na travessia desta vida e não descanse até que nos veja no céu. Santa Teresinha do Menino Jesus, que encontraste graça aos olhos de nosso Senhor Jesus Cristo,

como é preciso que o Senhor nos dê uma fé inabalável. É assim que eu me despeço com um clipe inabalável. Evangelizar é preciso.

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2: Olha, show da Cambucá, estamos de volta. Depois do padre Reginaldo Mozota, é claro, você vai continuar.

com a gente aqui até o meio-dia com o show da Cambuca. Ó, e chegando pra quem tava pra gente aqui, ó, 11 horas e 5 minutos, Tiaguinho, né? Participação do Tiaguinho.

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4: Receba com palmas, José Augusto!
5: Obrigado, gente.
4: Juntando as nossas vozes para levar o romantismo para todas as mulheres de todo o Brasil.
5: Isso!

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1: Eita, que música bonita, né, né, meu filho? Que música bonita. Ó, e com essa. E com essa a gente vamos fechando o show da Cambucá desta quinta-feira.
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1: Agradecendo a todos que ficou ligadinho, né? Na programação da Cambucá, muita música boa, né?
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1: Ó, na sequência temos o guia eleitoral, né? Logo depois do intervalo tem o guia eleitoral. E às 12h10, né, tem J. Lima agora com as principais notícias, já começando a tarde aqui na sua quinta-feira, com ele, J. Lima, né? As principais notícias de toda a nossa região, às 12h10, J. Lima agora. 1h10 da tarde temos a programação da Cambucá hoje normal, né, né, Xaropinho? Então, pra você que tá ligadinho com a gente, obrigado mesmo pelo carinho. A gente se encontra amanhã, né? A partir das 5 da manhã, despertando você. E depois das 8 horas, né? Logo depois do programa Rota da Notícia, tem o show da Cambucá, 8 e 10 da manhã, não é isso? Então a gente amanhã estamos de volta pra gente passar essa manhã, as manhãs, né, da Cambucá. De segunda a sexta-feira, Claudinho Silva. Eu agradeço aqui o carinho de todos, tá bom? Vamos embora. Obrigado pelo carinho pra você que tem. Tá de idade nova, felicidade, tudo de bom. Jurador. Juízo na cabeça pra não fazer besteira, como diz.
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1: como diz J. Lima, né? Juízo pra não fazer besteira, que é pra você não virar notícia, né?
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1: De um jeito ou de outro você vira notícia. Por isso tem que ter juízo, viu?
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1: Saúde e paz a todos. E eu tô em casa e diz, eu vou embora comprar o pão. Eu não vou dizer comprar o pão, não, hora dessa, né? Tem que dizer que eu vou embora almoçar. Sim. É, almoçar, né, Xaropinho? Feliz dia do professor a todos, né? Pra você que é professor, professora, pra você que ensina. Não é isso? A gente deseja tudo de bom. Saúde e paz, porque o resto a gente corre atrás. Uma ótima quinta-feira, a gente se encontra.

0: José Augusto.
1: Obrigado, gente. Eu queria abusar um pouquinho e falar até um pouquinho demais, mas queria que vocês tivessem paciência. Esse é o primeiro DVD que eu participo como convidado e não poderia ser melhor o convite. É uma família chamada Limão com Mel, que eu aprendi a respeitar há muitos anos atrás e estou muito satisfeito de ter sido convidado. Obrigado.
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8: Olá, público querido, boa tarde para você. Está entrando no ar mais uma edição do programa J. Lima Agora. 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
8: Quinta-feira, 15 de outubro de 2026. 4 meses do programa J. Lima Agora. Acredite se quiser, hoje é dia 15. Aniversário do programa, 4 meses do melhor programa policial de Santa Cruz e região. No programa de hoje você vai acompanhar: homem é condenado a mais de 13 anos de prisão por tentativa de feminicídio na cidade de Santa Cruz do Capibaribe. Criança é assassinada a facadas na cidade de Patos, no sertão da Paraíba. Jovem é levado para a delegacia por conduzir moto com cano barulhento no distrito de Pão de Açúcar. Mulher é assassinada a tiros no município de Pesqueira. 4 elementos roubam moto e açaí de jovem em Santa Cruz. Elemento acusado de matar o próprio irmão a facadas em Catende é preso na cidade de Toritama. Kombi furtada em Santa Cruz é localizada no distrito de São Domingos do Brejo da Madre de Deus. E elemento é preso acusado de importunação sexual na cidade de Caruaru. Já deu pra sentir, o gráfico subiu, tem muita bronca e eu vou destrinchar tudo pra você aqui agora. 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Atenção, daqui a pouco, é caso de repercussão nacional. Uma criança de aproximadamente 3 semanas de vida. Essa criança foi assassinada com vários golpes de faca dentro de uma casa na cidade de Patos, no sertão da Paraíba. A gente tem a imagem da criança, o bebê, o pequeno Brian. Apenas 3 semanas de vida. Olha aí, gente, um anjo. Apenas 3 semanas. veio para esse mundo para ser vítima da crueldade humana. Os principais suspeitos dessa barbaridade, o próprio pai e a mãe. Dois jovens de 19 anos de idade. Olha as imagens da mulher e do homem, conduzidos pela polícia civil lá no estado da Paraíba. Uma verdadeira barbaridade que aconteceu e que a polícia está investigando. Daqui a pouco, reportagem completa desse caso aqui no programa. Enquanto isso, vamos falar da Kombi. Faz tempo que eu não divulgo uma notícia envolvendo um veículo Kombi. Acredite se quiser. No dia de ontem, dois homens foram conduzidos à delegacia e uma Kombi que foi furtada em Santa Cruz do Capibaribe foi localizada pelo efetivo da Romo, equipe especializada da Guarda Civil Municipal de Santa Cruz, no distrito de São Domingos, do Brejo da Madre de Deus. Câmeras de monitoramento registraram o veículo Kombi sendo rebocado por um veículo Ford Ka e os vídeos foram compartilhados em grupos de WhatsApp. Olha as imagens para quem está assistindo o programa. A Kombi sendo rebocada por um veículo Ford Ka. Minha gente, uma Kombi sendo levada à luz do dia. Isso aconteceu no loteamento Colorado, que fica entre Santa Cruz e Taquaritinga do Norte. A Kombi foi levada por um guincho para a delegacia de polícia civil. Olha a Kombi em cima do guincho. Ali em frente ao Parque Florestal, na rua da delegacia de plantão da Terra das Confecções. A informação é que essa Kombi pertence a uma empresa, né? Uma empresa de confecções aqui de Santa Cruz do Capibaribe. É uma história complicada. Tem várias pessoas envolvidas. A bronca foi parar na delegacia de polícia civil e os detalhes você acompanha aqui agora. Põe no ar.
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8: Olha a bronca aí. Uma Kombi de cor branca que foi furtada no loteamento Colorado, entre Santa Cruz do Capibaribe e o município de Taquaritinga do Norte, foi localizada pelo efetivo da Romo, efetivo especializado da Guarda Civil Municipal de Santa Cruz do Capibaribe, no distrito de São Domingos do Brejo da Madre de Deus. Na ocorrência, dois homens foram conduzidos à delegacia de plantão aqui em Santa Cruz. É uma história meio complicada. Quem vai contar mais detalhes é o GCM Marcelo. Marcelo, que história é essa?
10: O efetivo recebeu informações do furto dessa Kombi no dia de ontem e que provavelmente um dos indivíduos morava no bairro da Malhada. Ele tentou localizar, porém não conseguiu. Chegou informações que o veículo estava em São Domingos e que teria algumas peças desse veículo dentro de uma residência. O efetivo foi até o local, conseguiu localizar a residência e encontrou dentro dessa residência os bancos da Kombi, o estepe, o extintor, os tapetes. E o proprietário da residência informou que foi até o bairro Colorado com mais duas pessoas fazer o reboque e trazer essa Kombi para São Domingos. A gente indagou sobre os outros dois envolvidos. Ele relatou que o segundo envolvido estava chegando no local, o segundo envolvido chegou no local, a gente conversou com ele, foi feita a abordagem e ele indicou onde estava a Kombi. Ele disse que fez a aquisição dessa Kombi no valor de R$3.000 e deu mais um celular. Fez um negócio aí com um mecânico chamado Jonas. Esse Jonas fez um serviço nessa Kombi, por isso que ele sabia onde a Kombi estava, sabia o estado da Kombi. Ele fez um negócio lá, botou essa Kombi para vender, esse rapaz se interessou, comprou essa Kombi. Enfim, arrumaram uma Pop para ir buscar esse mecânico, uma Pop de cor vermelha, ficou apreendida. E um Ford Ka para rebocar essa Kombi do bairro Colorado para São Domingos, entre as ruas aqui de Santa Cruz do Capibaribe. Três pessoas pegaram esse Ford Ka e rebocaram a Kombi e levaram para São Domingos. Quando ficaram sabendo que a Kombi era um produto ilícito, o mais correto seria ter vindo para a delegacia e informar toda a situação. Foi quando tentaram se desfazer dessa Kombi, levando ela para uma área de mata, retiraram os pneus da Kombi. Não se sabe se antes ou depois, mas tiraram o banco, tiraram algumas coisas dessa Kombi. E a Kombi está lá dentro do matagal, numa zona de mata lá em São Domingos. A gente acionou aí um reboque e o reboque está indo fazer lá o resgate desse veículo para ser apresentado à autoridade policial.
8: Ô Marcelo, tem um vídeo que mostra um veículo Ford Ka de cor preta rebocando a Kombi. De fato, aconteceu o furto?
10: Aconteceu o furto. seja ele intencional ou não, os três indivíduos que foram lá no local furtaram um veículo. Mas, contudo, cabe agora a autoridade policial, o delegado de polícia, ele vai ver aí o proceder de cada um dos envolvidos, vai fazer aí o inquérito e vai instaurar o inquérito e vai proceder com o caminhamento do processo. No meu entendimento, teve o furto, porém, palavras de um dos indivíduos, que esse Jonas, mecânico, colocou ela para vender em um bazar aí, em um grupo aí, e ele comprou como se fosse um veículo de leilão para retirar as peças. Quando ficou sabendo que tinha restrição, tentou se desfazer do veículo. Porém, eu falei com ele que o mais correto teria sido ele vir na delegacia e informar a situação. Não quis fazer isso, acabou se complicando.
8: A pessoa que estava no veículo Ford Ka, rebocando a Kombi, sabe de toda essa situação?
10: Eles falam que não sabiam. Se juntou três indivíduos, pegaram um Ford Ka aí de uma outra pessoa.
8: E um terceiro.
10: E um terceiro, tem muita gente envolvida. E com esse Ford Ka, conseguiram rebocar essa Kombi e atravessaram a cidade de Santa Cruz, rebocando essa Kombi até São Domingos.
8: Em relação à moto pop de cor vermelha e o Ford Ka que você acabou de citar, qual a situação desses veículos?
10: Esses veículos foram apreendidos, foram conduzidos e apresentados aqui na delegacia e vai ficar agora a critério da autoridade policial. Como foram os veículos utilizados no crime, a gente resolveu por bem trazer e apresentar aqui. Tem uns vídeos que circulam aí nos grupos do WhatsApp, esse Ford Ka rebocando essa Kombi. Aí trazer só

0: os indivíduos e não trazer esse Ford Ka, não ia completar todo o ciclo do processo. Então a gente achou melhor trazer todos os envolvidos, trazer os veículos, entregar a autoridade policial, que sim, ela é competente para dizer o que é que vai acontecer.
1: A Polícia Civil já adiantou os crimes atribuídos às duas pessoas conduzidas para o plantão?
0: Ainda não, por conta da complexidade que se encontra a situação da Kombi, para trazer ela aqui para a cidade de Santa Cruz do Capibaribe. Tendo em vista que retiraram os pneus, retiraram algumas coisas dela, o efetivo conseguiu aí recolocar os pneus no veículo, porém ela não consegue pegar ainda, aí a gente solicitou um reboque para ir buscar o veículo.
1: Dá a entender que alguém agiu de má fé nessa história e a bronca veio parar na delegacia de Polícia Civil.
0: Positivo, positivo. Provavelmente esse mecânico aí de nome Jonas, esse maligno que deu início a toda essa situação.
1: Qual o efetivo na ocorrência?
0: Os operadores, o 04, o 06, o 08, o 09, o 10, o 18, o 19 e o 20.
1: Então tá aí. Essa história da Kombi que foi levada com o veículo Ford Ka, bronca que foi parar na delegacia de Polícia Civil aqui em Santa Cruz do Capibaribe. Com imagens de Ademilton Silva, J. Lima, o comunicador da verdade. 12 horas e 25 minutos, meio-dia e 25 minutos. Daqui a pouco aqui no programa, informações de um assalto praticado por quatro elementos no bairro Bela Vista, aqui em Santa Cruz do Capibaribe. Os elementos botaram boneco na noite de ontem. Roubaram uma moto Bros de cor vermelha de um jovem que estava chegando em casa. Além da moto, os elementos roubaram o açaí que o jovem foi comprar. Levaram a moto e o açaí. Depois que eles praticaram este assalto no Bela Vista, eles fugiram com destino à estrada da Vila do Pará, na zona rural de Santa Cruz do Capibari. Lá eles também roubaram a moto de outro cidadão. Quatro elementos botando boneco aqui em Santa Cruz, botando terror, roubando moto, colocando arma, ameaçando. Pense numa bronca. Daqui a pouco as informações aqui no programa. Eu tenho imagens dos elementos. Daqui a pouco vamos colocar as imagens da ação criminosa desses elementos. Enquanto isso, na última terça-feira, 13, um elemento acusado de importunação sexual foi preso pelo efetivo Malhas da Lei no bairro Cidade Alta, na cidade de Caruaru. Wanderson Picasso Barbosa, de 33 anos de idade, estava com os dois mandados de prisão em aberto e, em um dos casos, ele é acusado de se masturbar dentro de um ônibus na cidade de Caruaru. Olha a cara do elemento. Ele entrou dentro do ônibus e colocou o parangolé para fora. Na ocasião, ele começou a se masturbar, pô. Me ajuda aí, velho. O detalhe é que também, durante as diligências, a polícia prendeu outro elemento acusado de estupro. Estupro em outro estado. Estava lá em Caruaru e caiu nas garras da patrulha. É muito vagabundo, né, gente? Mais detalhes aqui agora com o repórter Tiago Heimer, da página Linha Direta da Notícia. Põe no ar.
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3: Os policiais da equipe Malhas da Lei aqui da cidade de Caruaru conseguiram prender um indivíduo por nome de Wanderson Picasso Barbosa, de 33 anos de idade. Contra esse indivíduo, havia dois mandados de prisão em aberto, um no Rio Grande do Norte e outro aqui na cidade de Floresta, já no estado de Pernambuco, sertão. Agora preste atenção na vasta passagem desse indivíduo, porque inclusive ele já é conhecido aqui na cidade de Caruaru. Há 3 anos atrás, a gente tem informações que esse indivíduo ele foi preso dentro de um coletivo ali nas proximidades da prefeitura. A prisão na época aconteceu pela Guarda Civil Municipal aqui da cidade de Caruaru. E na época ele teria sido acusado de se masturbar dentro do coletivo. A mulher desceu, viu ali o ato indecente desse indivíduo e ali chamou os guardas municipais, que na época conseguiram prender e trazê-lo aqui para a delegacia de Polícia Civil. Pouco tempo depois ele conseguiu ser solto e aí fez outra vítima, já desta vez lá no Rio Grande do Norte. Hoje, o Rio Grande do Norte, o TJRN, eles conseguiram mandar uma informação para os policiais aqui da cidade de Caruaru que esse indivíduo estaria dentro de um hotel aqui às margens da BR-232 na cidade de Caruaru. Os policiais do Malhas Dali foram lá e conseguiram prender esse indivíduo de 33 anos de idade. E aí, quando foi puxado a ficha desse indivíduo, já constava esse outro mandado de prisão lá em Floresta, também por importunação sexual. E em relação às imagens que a gente estava gravando, nossa equipe no momento estava gravando ali o Wanderson saindo para fazer o exame traumatológico, e esse indivíduo aí, o homem de 52 anos de idade, conhecido como Juscel, ele foi preso também por força de mandado de prisão, desta vez lá pelo TJ de Goiás. Inclusive, o mandado de prisão dele é porque ele teria estuprado alguém ali de vulneravelmente. A informação ela não chegou pra gente como o crime aconteceu lá no Goiás, mas esse indivíduo também foi preso e essa imagem aí que você está acompanhando agora foi a condução dos policiais aqui até o IML para fazer o exame traumatológico e, como eu falei, amanhã serão apresentados na audiência de custódia. As informações são do Thiago Reimer, é o Linha Direta da Notícia.
1: Muito bem, Thiago, muito obrigado pelas informações. Agora 12:30, meio-dia e 30 minutos. Daqui a pouco, informações de quatro elementos que praticaram um assalto no bairro Bela Vista, aqui em Santa Cruz do Capibaribe. Uma câmera de monitoramento registrou a ação dos elementos. Olha a imagem, aqui, em absoluta primeira mão no programa J. Lima Agora. Dois elementos chegam em uma moto, depois mais dois chegam atrás. Eles estão armados. É uma ação rápida. Em fração de segundos, eles levaram a moto Bros 2026, moto do ano, nova. Olha a moto aí. Daqui a pouco o pai da vítima vai falar aqui no programa. Um jovem de 19 anos de idade foi vítima desses elementos. Atenção, minha gente, atenção. Daqui a pouco, já depois do intervalo, vamos trazer o caso da criança de apenas 3 semanas de vida, que foi assassinada com vários golpes de faca. Os principais suspeitos, o pai e a mãe. Acredite se quiser, o pequeno Brian Gabriel, de apenas 3 semanas de vida. Olha a imagem do bebê. Apenas 3 semanas, minha gente. Estou falando de uma barbaridade. Eu estou falando de um crime brutal contra uma criança indefesa. Olha a mãe. Olha o pai. Daqui a pouco vocês vão saber o que a polícia colheu de informações sobre esse caso. A mulher diz uma história, o homem diz outra história. Ninguém sabe quem está mentindo e quem está falando a verdade. Infelizmente, uma criança de 3 semanas foi assassinada de forma bárbara. Daqui a pouco as informações aqui no programa.
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1: 12:38, meio-dia e 38 minutos. Daqui a pouco o repórter Paulo Viana ao vivo da Delegacia de Polícia Civil. Tem ocorrência em andamento e o programa J Lima Agora é o único programa policial aqui em Santa Cruz que tem um repórter ao vivo, diretamente da Delegacia de Polícia Civil. O fato acontece e você fica sabendo primeiro aqui. Daqui a pouco o repórter Paulo Viana ao vivo. Mas enquanto isso, uma barbaridade no estado da Paraíba. Repercussão nacional. Na manhã de ontem, uma criança foi assassinada a facadas dentro de uma casa na cidade de Patos, no sertão da Paraíba. Brian Gabriel, de aproximadamente 3 semanas de vida, estava com os pais. Dois jovens de 19 anos de idade, quando foi assassinado com vários golpes de faca na região do abdômen. Olha aí essa imagem de cortar o coração. A equipe da perícia levando o corpo da criança enrolado em um lençol. Olha aí. Essa imagem é de cortar o coração de qualquer pessoa. Como pode uma crueldade com um bebê de apenas 3 semanas? A criança veio ao mundo para ser vítima dessa barbaridade, da covardia. E os principais suspeitos desse crime bárbaro, o pai e a mãe. Olha aí, a mãe e o pai. Você vai ficar sabendo os detalhes agora no nosso programa. As pessoas querem saber por que a criança foi assassinada. Nada justifica esse crime. Vamos trazer mais detalhes aqui agora com a repórter Roberta Bezerra, da TV Sol. lá da cidade de Patos. Põe no ar.
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0: Um bebê do sexo masculino de apenas 3 semanas foi morto com diversas perfurações de arma branca aqui na rua Francisco Germano, no bairro Dona Milindra, em Patos. Nós acompanhamos a chegada do SAMU, das polícias civil, militar, da polícia científica, do IPC. Todos esses profissionais da segurança estão no local onde o crime aconteceu, que foi na residência onde esse bebê morava com os pais. Os principais suspeitos desse crime são os pais da criança. Eles foram levados aqui do local, até pelo risco de linchamento pela própria população, pelos vizinhos. E nós conversamos com as autoridades que estão nessa investigação, que vai apontar quem cometeu esse crime.
5: A gente foi acionado, né, pela Polícia Militar. É aparentemente um homicídio por arma branca. A gente encontrou a criança em seu leito, em cima da cama, apresentando eviscerações, diversas perfurações por arma branca e já sem sinais de vida.
0: Como é que esses pais estavam quando a polícia chegou aqui? O que é que eles falaram? Qual foi a conduta deles ao ver os policiais?
6: A Polícia Militar chegou em questão de minutos aí, quando foi acionada, né? E quando chegou na cena do crime, encontrou do casal, o pai, né, da criança, é o que estava mais envolvido com a situação, chorando, né? Tipo desesperada. A mãe estava mais tranquila, mais calma. Ambos ensanguentados, uma cena realmente macabra. E aí a gente vai agora apurar como aconteceu. De fato que eles não esboçaram reação alguma quanto à prisão, né, da ordem de prisão. A nossa preocupação de imediato foi retirar, né, os dois do local de crime, isolar a área onde a criança estava, esperando a perícia chegar. Porque também crimes dessa natureza têm uma comoção social. E quando envolve essa comoção, possa ser que gere outra tragédia, né? Fizemos o recolhimento deles, apresentamos ao delegado da homicídio, aonde vai se apurar o motivo, né? O que levou. Nas entrevistas preliminares, já constatamos que o indivíduo é natural de Minas Gerais, ele estava aqui trabalhando em uma empresa, recentemente tinha chegado na casa, questão de meses, e estava separado dessa mulher, né? Essa mulher tinha acabado de chegar há 2 dias, né? E lá nessa entrevista preliminar com a Polícia Militar, ela narrou que estava em uma discussão com ele, e em dado momento, a palavra dela foi que ele, né, fez os golpes. E já ele afirma que ela queria o matar e deu um golpe de faca, mas pegou na criança. Mas são coisas narradas por eles, né? A perícia vai comprovar aí o que ambos estão falando.
7: Foi constatado uma morte violenta, homicídio, perpetrado contra uma criança recém-nascida, talvez não tenha nem um mês de vida ainda, e com utilização de arma branca e de forma muito violenta, porque constatamos pelo menos 15 lesões, 15 perfurações de faca. Praticamente tem em todas as regiões, inclusive no rostinho da criança, na parte posterior, nas costas, no tórax, nos braços. E após isso, os agressores, né, isso a gente vai ainda estudar, fez um deslocamento da residência através da travessa até aqui a rua. Foi o que a gente pôde ver pelas manchas de sangue. E que a criança foi morta próximo aonde ela estava mesmo, pelo gotejamento que era acima da cama. Através da análise também, nós conseguimos constatar a provável arma branca utilizada. Então essa arma agora nós vamos fazer exames complementares, né, inclusive exame de DNA, para tentar determinar quem foi das duas pessoas, que a gente tem informação que tinha um casal no interior da residência, quem foi das duas que perpetrou esse homicídio.
8: Se trata de uma tragédia que, quando se atenta contra uma pessoa vulnerável, uma pessoa indefesa, sem dúvida nenhuma está atentando contra a sociedade e deixa todos nós consternados. O que a gente pode adiantar de maneira segura é que os indivíduos, os suspeitos estão capturados, estão em poder da polícia. Nós realizamos as perícias possíveis aqui e outras complementares foram requisitadas e nós precisamos diligenciar para, com segurança, afirmar quem foi o autor do crime ou se foram ambos. Sem precipitação, por enquanto não há como descartar nenhuma linha de investigação. Trata-se de uma situação sem precedentes e que nunca vai ser normalizado por qualquer profissional de segurança pública.
1: Ainda sobre esse caso, o delegado Emerson Barbosa vai passar mais detalhes do caso. Conversou com o repórter Matheus, também da TV Sol, lá de Patos.
9: Os principais suspeitos são os pais da criança, Mirelle Laila e Marcos Gabriel, ambos de 19 anos. Os dois foram ouvidos pelo delegado Emerson da Delegacia de Homicídios e Entorpecentes de Patos, que apresentou os detalhes do caso e os desdobramentos da investigação.
10: Os acusados vieram para a delegacia, foram feitas as oitivas, eles já foram encaminhados à carceragem. Vamos precisar só de mais algumas perícias para tentar fechar o caso, mas tudo indica que realmente o casal estava envolvido. Um ficou informando que o outro seria o autor do fato. O pai da criança informou que a mãe, com ciúmes do mesmo, que estaria pegando a criança no colo por diversas vezes, não estaria achando bom e que deixasse o filho solto. Então, diante dessa raiva dessa mãe, ela teria pego uma faca e desferido alguns golpes nesta criança. Ele disse que viu a primeira facada, o primeiro golpe de arma branca que ela teria cometido contra o filho e se desesperou, deu meia volta e saiu da residência correndo, né? Então até perguntou, por que você não tentou impedir? Ele ficou nervoso e que pensou na vida dele também e nunca que ele pensaria que a própria mãe ia matar o filho. Perguntamos novamente por quê. Depois disso tudo, ele não voltou para verificar se o filho estava vivo, já que a polícia chegou e ele já tinha algum tempo que eles estavam fora da residência, inclusive ela, sem a faca, e ele não voltou para conferir, como é que está meu filho. Então, realmente, uma omissão grande em relação a isso. E ela informa que ele, forçando ela, teria feito com que ela golpeasse essa criança, ele pegando na mão dela e forçando que ela golpeasse ele. Quando ela estava arrumando as coisas para ir embora, ele chegou a dizer que ela não poderia sair e levar o filho dele, que ele não ia conseguir ficar sem o filho e que era melhor ela matá-lo, matar a ele próprio, né, o suspeito. E segundo ele, ofereceu a faca a ela por diversas vezes para que ela pudesse matá-lo, e ela teria dito que jogou a faca por diversas vezes e ele teria pego ela pelos braços e forçado com a mão na boca dela quando ela estava desfalecendo. Colocou a faca na mão dela, na mão direita dela, e fez com que ela cometesse esse golpe. Nós não temos exame pericial para comprovar, então, caso ela seja acusada, indiciada pelo crime, ela poderá passar por uma perícia para ver se ela realmente estava nesse estado para tentar ou não se livrar dessa. O casal já teve várias idas e voltas, inclusive ela foi morar com ele no estado de Minas Gerais. Eles se conheceram através de um aplicativo, de um jogo de Free Fire, segundo ela, e passou em torno de 4 a 5 meses morando lá em Minas Gerais e decidiram voltar para o estado da Paraíba, onde ela arrumou um emprego e teriam alugado uma casa, uma residência onde ocorreu o fato, aqui na cidade de Patos. Então, atualmente eles não estavam convivendo juntos, ela teria voltado para o ex-companheiro dela, que morando lá na cidade de São Bento, e ele aqui em Patos, nessa casa que eles alugaram inicialmente para morar em conjunto. Ela veio da cidade de São Bento na tarde de ontem para reaver os seus pertences e acabou ficando na cidade, já que a van não conseguiria levar as suas roupas juntamente com ela. Então hoje ela estava arrumando as suas roupas, suas coisas para voltar para a cidade de São Bento, e quando houve essa discussão, por esse motivo banal, que seria o ciúme do pai com o filho. É um caso que surpreende a todos nós, mesmo nós da polícia, há alguns anos de serviço. Então, além da população, choca a todos os policiais, é um caso extremamente desagradável de ir e realmente lamentável. E amanhã, depois da audiência de custódia, vai ser decidido se eles permanecerão presos ou serão liberados.
1: Lamentável. A cidade de São Bento, que o delegado fala, é lá na Paraíba. É a cidade de São Bento, a terra da rede e da meia.

0: está bastante conhecida aqui no país. Inclusive, nesse caso aí, eu observo que não existe amor entre a mulher e o homem. Os dois jovens, são dois jovens de 19 anos de idade. Se conheceram através do Free Fire, se relacionaram, a criança nasceu e após 3 semanas do nascimento, ela foi assassinada covardemente com várias facadas. Nada justifica essa morte. Não existe amor entre esses dois aí. Existe um desejo sexual ali de momento, tanto faz, tanto fez. A criança que pagou pela irresponsabilidade dessas duas pessoas. Pelo amor de Deus, gente, a que ponto chegamos? Até quando isso, hein? Ó, na noite de ontem, 4 elementos roubaram a moto de um jovem em frente a uma casa no bairro Bela Vista, em Santa Cruz do Capibaribe. A gente tem imagem. Imagem do momento do assalto. O jovem foi comprar açaí e quando estava chegando em casa foi surpreendido por 4 elementos armados que estavam em 2 motocicletas. No momento, um dos elementos apontou a arma para o jovem, enquanto o comparsa subiu na moto da vítima e depois os 4 fugiram tomando destino desconhecido, levando a moto desse jovem. Moto do ano 2026, uma Bros. Essa moto está no seguro, menos mal. Só que foi comprada com muito suor. Além da moto, os elementos também roubaram o açaí do jovem. Acredite se quiser. Mais detalhes põe no ar.
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0: Olha a bronca aí. Mais um assalto, mais uma moto roubada na terra das confecções. Em questão de segundos, 4 elementos roubaram uma moto Bros de cor vermelha, ano 2026 e placa UHK 0F27, em frente a uma casa na rua Alice Pontes Coelho, no bairro Bela Vista, aqui em Santa Cruz do Capibaribe. A vítima, um jovem de 19 anos de idade, que foi comprar açaí e ao chegar em casa foi vítima desses elementos. Na delegacia de plantão, vou conversar com o pai da vítima, que não quer se identificar. Cidadão, como aconteceu o assalto?
2: Nós saímos para comprar um lanche, né? Nós estávamos trabalhando na casa dele, para arredar o portão dele, que está emperrando, que é automático. Aí nós fomos para o lanche, nós voltou. Aí encostou 4 caras bem rapidinho lá. Um apontou a arma pra nós. Eu já tava lá dentro da casa dele segurando o portão pra não cair, né? Ele veio me ajudar pra abrir o portão. Aí foi na hora que o cara chegou aí, o assalto a nós. Apontando uma arma, né? Aí não sei se era uma arma de verdade, se era de brinquedo, não sei o que o cara apontou lá.
0: Eles falavam o que no momento do assalto?
2: Falou lá uns palavrão meio complicado e disse que era assim, levar a moto, eles levem pra levar.
0: E obviamente
2: apontando a arma pra nós.
0: A todo momento apontando a arma?
2: Sim, sim. Aí nós temos até uma filmagem aí, são 4 caras, né? O segundo cara também está apontando arma também, o segundo cara que estava na outra moto.
0: Ação rápida, né?
2: É rápido demais, muito rápido. O cara não está esperando por isso, né? Muito rápido.
0: Obviamente, seu filho assustado entregou a chave da moto.
2: Sim, sim, com certeza. Deixei.
0: É a primeira vez que é vítima de assalto?
2: Eu já passei também, é a segunda vez, né, de assalto. Aconteceu comigo lá em Pão de Açúcar, né? Na minha residência. É a segunda vez de assalto, já.
0: A moto é uma Bros de cor vermelha, ano 2026, placa UHK 0F27. Essa moto tá no seguro?
2: Tá sim, procede, tá no seguro. Para quem de Taquaritinga do Norte, tá no seguro.
0: Infelizmente, o cidadão trabalha incansavelmente para comprar um bem e os bandidos levam em questão de segundos.
2: Sim, deixei. E é um instrumento de trabalho, né? É uma moto que a gente comprou para trabalhar e aconteceu isso aí.
0: Após praticarem um assalto, os elementos fugiram tomando destino desconhecido.
2: Sim, deixei. 4 caras. É, de brinde eles levaram mais açaí para comer de brinde, né?
0: Levaram o açaí também?
2: Levaram o açaí para comer de brinde. Fica na paz, né? Deus abençoe aí, onde estiver com a moto e o açaí para comer.
0: Esperar que a Guarda Civil Municipal ou Polícia Militar do 24º BPM localizem essa motocicleta.
2: Era bom, né? Para dar um baixo nessa galera que tá trabalhando, né? No popular, né? Tá trabalhando aí. O cidadão de bem, né?
0: Botando boneco. E o cidadão que trabalha honestamente fica à mercê dos bandidos.
2: Deixei.
0: Cidadão, muito obrigado e boa sorte.
2: Obrigado a vocês, só agradeço.
0: Então tá aí. Infelizmente são as informações de mais um assalto registrado aqui em Santa Cruz do Capibaribe. Com informações policiais, Jota Lima, o comunicador da verdade. 12 horas e 54 minutos. A informação é que após praticarem esse assalto, Os elementos roubaram outra moto na estrada que dá acesso à Vila do Pará, na zona rural de Santa Cruz do Capibaribe. Também na noite de ontem. É muita bronca, viu, velho? É bronca em cima de bronca. Eu vou a intervalo rápido, volto daqui a pouco com o repórter Paulo Viana, ao vivo, da Delegacia de Polícia Civil.
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2: Pontualmente 13h01 em Santa Cruz do Capibaribe. No início da tarde de ontem, uma mulher foi assassinada a tiros na Vila do Presídio, na cidade de Pesqueira. Luanara Cristiana, ou melhor, Cristina Oliveira da Silva, de 30 anos de idade, estava em via pública quando o elemento se aproximou, matou ela com aproximadamente 3 tiros e fugiu tomando destino desconhecido. Segundo informações da polícia, Luanara era usuária de drogas. Até o momento, a autoria e motivação do crime são desconhecidas. Após levantamento cadavérico, o corpo foi encaminhado para o IML em Caruaru. O que chama a atenção é que é o 6º crime de morte no município de Pesqueira nos últimos 30 dias. É um mata-mata lá em Pesqueira que, pelo amor de Deus, né, gente? Pelo amor de Deus. Saindo de Pesqueira, vamos à Delegacia de Polícia Civil de Santa Cruz do Capibaribe. Repórter Paulo Viana, ao vivo. Boa tarde, Paulo.
3: Forte abraço, pessoal. Muito boa tarde para você, J. Lima, para os amigos que acompanham o programa J. Lima agora, no rádio, na internet. Não há distância que nos separe, aqui você fica bem informado e atualizado com os fatos policiais. Aproveitar aqui, antes das notícias do momento da delegacia, parabenizar a todos os professores, professoras, toda a equipe da educação pública desse país, o nosso abraço, né, e parabéns pelo Dia dos Professores. Chegando com as informações de momento na delegacia, 3 ocorrências serão apresentadas pela Polícia Militar. Todas as 3 oriunda ali de São Domingos, distrito do Brejo da Madre de Deus. Nessas 3 situações, tivemos a primeira, um indivíduo que estava em uma moto Bros de cor vermelha, ele também estava portando uma porção de cocaína, e aí foi apresentado aqui na delegacia de Santa Cruz do Capibaribe. Moto Bros de cor vermelha, placa KKM6183. Ele foi apresentado com esta droga, né, uma porçãozinha de cocaína, juntamente com essa moto, na delegacia de polícia aqui de Santa Cruz do Capibaribe, no final da manhã desta quinta-feira. Na sequência, no mesmo bolo, né, sendo apresentado a 2ª ocorrência, também de São Domingos, um indivíduo que estava em uma moto Chinerai, de cor branca, com sinais de adulteração. Ele foi apresentado na delegacia de polícia juntamente com a sua moto. Está sendo feito o procedimento aqui na delegacia de Santa Cruz do Capibaribe. E a 3ª ocorrência, oriunda também de São Domingos, apresentada ambas neste bolo todo, parte da Polícia Militar, do 24º BPM, o terceiro indivíduo que estava também uma moto Bros de cor vermelha, a placa KKC7197. Ele é a moto perturbação de sossego, adulteração do cano, e aí foi apresentado aqui na delegacia de Santa Cruz do Capibaribe nesta manhã, né? Final da manhã desta quinta-feira. Está sendo apresentado aqui, feito todo o procedimento, ficará à disposição da autoridade policial. E neste momento, a equipe da Polícia Militar acaba de apresentar mais uma situação, desta vez aqui em Santa Cruz do Capibaribe, onde um indivíduo que estava em uma moto CG 160 de cor vermelha, na frente da viatura, J. Lima. Estava pilotando e aí acabou empinando, dando cavalo de pau na frente da viatura. E aí só foi o que deu, foi conduzido juntamente com a moto para a delegacia de Santa Cruz do Capibaribe.
2: Eu queria saber o que é que esse pessoal ganha em empinar moto, tirar onda com guarda, com polícia militar. O que é que esse pessoal ganha, hein, Paulo?
3: Essa juventude, né? Parece que tem a cabeça oca, né? Parece que quando vê a viatura, eles, não, vou empinar aqui para tirar a onda mesmo, né? E aí acaba sendo conduzido para a delegacia de polícia. Não tem outra explicação, né? Se não for para tirar a onda, o cara tá no meio da avenida, né? Em frente à viatura. Aí eu vou empinar para tirar a onda e debochar do efetivo, né? Acaba sendo conduzido, apresentado na delegacia de Santa Cruz do Capibaribe, J. Lima.
2: Mais alguma informação, Paulo Viana?
3: O demais, tudo tranquilo, viu? Aqui na delegacia, apenas parentes, familiares, né? Dos...

0: conduzidos nestas situações lá de São Domingos, né? Aí estão aqui na delegacia fazendo um acompanhamento, né? Esperando ser feito todos os procedimentos, parte da Polícia Civil, na capital das confecções.
1: Muito obrigado pelas informações, ótima tarde ao repórter Paulo Viana. Tem muita bronca. No dia de ontem, a Polícia Civil prendeu no município de Toritama um homem acusado de matar o próprio irmão no dia 7 de junho deste ano, no Engenho Bela Vista, na zona rural de Catende. Segundo informações da polícia, o acusado, Enildo Manuel da Silva, de 44 anos, ele matou José Paulo da Silva, de 52 anos de idade, durante uma discussão. Olha a imagem da vítima. No momento do crime, Enildo desferiu vários golpes de faca no irmão, José Paulo, que depois foi levado para uma unidade de saúde, mas não resistiu aos ferimentos. Durante a briga, Enildo também ficou ferido, foi levado para o Hospital Regional de Palmares, ficou internado sob custódia da PM, mas conseguiu escapar da prisão. Após investigação, o acusado foi preso em Toritama, depois levado para a delegacia de plantão em Santa Cruz do Caparibe, passou por audiência de custódia e será recolhido ao sistema prisional de Pernambuco. No dia de ontem, um homem acusado de tentar matar a ex-companheira foi condenado a mais de 13 anos de prisão durante julgamento no Tribunal do Júri no Fórum de Santa Cruz do Capibaribe. Gileno Francisco Azevedo Anacleto foi condenado a 13 anos, 10 meses e 8 dias de prisão em regime fechado pelos crimes de tentativa de feminicídio e violência psicológica contra a ex-companheira. O crime aconteceu no dia 17 de abril de 2023, no bairro Neco Aragão, em Santa Cruz. Segundo informações dos autos do processo, na época, Gileno atacou a mulher com vários golpes de chave de fenda, atingindo principalmente a região do pescoço da vítima. O detalhe é que a vítima estava grávida e também estava com um bebê de 10 meses nos braços, que foi retirado do local por uma vizinha. A mulher sofreu perfurações no pescoço e nas costas, fratura na clavícula e complicações respiratórias, além de ficar com cicatrizes permanentes. Também foram consideradas as provas que a vítima passou aproximadamente 2 anos de agressões, controle e ameaças por parte do acusado. Ainda segundo informações do processo, o acusado agrediu a ex-companheira porque não aceitava o fim do relacionamento e também por causa de uma briga relacionada a valores de benefício assistencial. Durante o julgamento, Gileno confessou as agressões contra a ex-companheira. A justiça negou o direito do acusado recorrer em liberdade e manteve a prisão preventiva. Entre os motivos apontados estão o histórico de fuga, que durou quase um ano, e novas ameaças contra a ex-companheira, registradas em maio de 2024. A sentença também determinou o pagamento de R$ 20 mil em indenização à vítima por danos morais, além de 60 dias multa. Vale ressaltar que Gileno já cumpre pena por outra condenação de 41 anos e 7 meses de reclusão por matar Nelson Barros Alves da Silva Júnior, popularmente conhecido por Nuna, de 34 anos, e Fernando Fábio, de 43 anos de idade, que foram assassinados em 5 de outubro de 2024, durante uma seresta em um bar no bairro Santo Agostinho, em Santa Cruz do Capibaribe. 2 dias depois desse duplo homicídio, em 7 de outubro de 2024, Gileno foi baleado durante uma comemoração política no distrito de São Domingos do Brejo da Madre de Deus. Olha a bronca aí, minha gente. Olha a bronca aí. Meu Deus do céu. Elemento colecionador de bronca. Acusado de matar gente, foi baleado, elemento considerado pela polícia como um legítimo elemento de altíssima periculosidade. Depois, esse elemento, ele fez o quê? Tentou matar a ex-companheira com golpes de chave de fenda. Covarde, condenado, agora vai apodrecer atrás das grades. Vai ficar atrás das grades por muito tempo, né? Por muito tempo. Amanhã a gente vai trazer informações sobre aquela perturbação do sossego lá em Pão de Açúcar, né? A gente traz amanhã. Tem a imagem do cano de escape aí? Olha a imagem do cano de escape. Isso faz um barulho que perturba muita gente. Esse jovem, que é lá de Frei Miguelinho, estava com essa moto. Ele estava reduzindo, estava fazendo barulho em frente à base da Guarda Civil Municipal, lá de Taquaritinga do Norte. A base fica no distrito de Pão de Açúcar. Eita nós! Hoje é dia do professor, é? Parabenizar os professores e professoras. Um abraço à dona Milena, né? Professora Milena, a professora Cida, esposa de Antônio Carlos. Um abraço aos professores e professoras que são importantes para todas as profissões do mundo. Eu acredito que o professor deveria ser a profissão mais paga, né? Deveria receber bastante, porque todas as profissões passam pelo professor e pela professora. Então, parabéns aos professores, que Deus abençoe cada vez mais no exercício de ensinar a ler, a escrever e também a ter bons modos na vida. Parabéns a todos que legitimamente são professores. Final do programa, a gente volta amanhã, a partir das 12h10, após o guia eleitoral pela Rádio Vale FM, através do canal no YouTube. Muito obrigado às pessoas que estão sempre aí acompanhando o programa no YouTube, compartilhando, deixando joinha, comentando. Muito obrigado. 4 meses do nosso programa, agradeço primeiramente a Deus, a minha equipe e a você do outro lado pelo primeiro lugar na audiência. Pode fazer pesquisa aí, viu? Pode fazer pesquisa que a gente já vai pontuar muito bem nessas pesquisas, tá bom? Agradecer também ao GNC Mergulhão, lembrando que a página Jardim do Agreste caiu lá no Facebook, mas o pessoal tá tentando restabelecer o sinal, um probleminha na meta, né? Mas o pessoal tá tentando solucionar o problema e em breve volta a página no Facebook Jardim do Agreste, né, GNC Mergulhão? Recado dado, missão cumprida, que Deus te dê em dobro tudo aquilo que você me deseja e nunca se esqueça, feliz é aquele que tem Deus no coração. Um abraço do filho da dona Maria José e até amanhã, se Deus quiser.
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6: Olha.

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0: peixe.
1: Pra quê?
0: Assar.

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1: obrigada,
0: Berlândia!
1: Viu?
0: Valeu!
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0: Mas que você gosta, Vicente?
1: Eu mulher. Gosto. Eu gosto dessa, muito boa. Todas que você
0: a
1: cantou.
0: Homem, você não deve enganar.
1: Pois é, pra quê, né? Eu que sou

0: toda hora do Brasil.com.
1: Se é.
2: Respeita.
3: Se é errado.
1: Vicente.
2: Oi, Janival.
1: Pediram pra me fazer um DVD. Esse é meu DVD com você, viu?
2: Obrigado, Janival.
1: Olha, se tiver um lugarzinho no ônibus lá pra mim andar.
2: Vamos viajar junto. Eu tô junto, viajar.
1: Tô junto com você, cara.
2: Olha só.
1: Que Deus falou: fica no meio dos bons, serás um deles.
2: Boa.

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0: coisa boa.
1: Gente,
2: viva obrigado, Gonzaga, né? Gente.
1: Obrigado. Edson Lima, obrigado, Neto.
3: Neto,
1: obrigado a você.
3: Só assim pra gente se rever. Ah,
1: não é isso?
3: É, obrigado, magnífico.
2: Edson, meu irmão, prazer imenso estar contigo aqui mais uma vez, tá bom? Obrigado. Obrigado, meninas.
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2: 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Bota Toran Ladrão. Bora. O nome da música é 5 da manhã. Alguém conhece aí?

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Magno. Esse é o ex-dançarino de Amastruz com Leite. Muitos anos fez parte, né? Do Amastruz com Leite. E agora tá dando uma palhinha aqui com o Vaqueiro. Cadê os aplausos?

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0: Boa tarde, Santa Maria. Boa tarde, Nordeste. Boa tarde, Brasil. Mais uma vez estamos aqui para mais um programa da Viola ao Repente. Hoje, João Bernardo e o poeta Miguel Pereira para mais um programa. E nós temos aqui a presença do nosso amigo Joaquim. Né, Joaquim? Josias. Nosso amigo Josias, que hoje está nos honrando com a sua presença aqui. É um prazer poder cantar com a presença do nosso amigo aqui. E na coordenação nós temos nosso amigo Cláudio Silva, que é que vai transmitir para o Brasil, o mundo, o melhor da cantoria. E vamos de cantoria, Miguel.
1: É isso aí, boa noite, poeta João Bernardo. Boa noite, Cláudio Silva. Boa noite, nosso amigo. Como você falou, que Joaquim foi. Josias. Boa noite, nosso amigo Josias, sempre vem aqui acompanhar o programa aqui ao vivo. Boa noite a todos os ouvintes da 104.9. Boa noite aos amigos que nos acompanham pelo Facebook. A todos vocês, um grande abraço. Boa noite para o poeta Luiz Sebastião. Boa noite para a nossa amiga Fátima Anjos. Boa noite para o nosso amigo Carlos Antônio. Boa noite a todos os ouvintes da 104.9 e você que nos acompanha pelas redes sociais. Vamos à abertura do programa. Em seguida, vem os avisos de cantoria, canções, bate-papo com os ouvintes, apoios culturais e...

0: Beleza, poeta, é verdade. Dizem os sábios que não existe mulher feia. Existe caba que bebe pouco, viu?
1: É verdade. Quando eu acho uma mulher feia, você acha bonita.
0: Com certeza.
1: E assim é, vai, né?
0: Beleza, poeta. Vamos abraçar aqui o poeta Luiz Sebastião, nossa amiga Fátima Anjos. É, vamos mandar também um abraço para o meu amigo, meu irmão, meu poeta Zé de Lima, lá em Taquaritinga. Poeta João Lourenço, em Caruaru. Um abraço, poeta. Felicidade para você e família. Poeta... É, Luiz Sebastião continua conosco. Luzia Santos é a menina da rede, viu? Tá lá no Ceará acompanhando a gente. Era Luzia Silva, mudou para Luzia Santos. Se fosse Santas, eu até acreditava, mas Santos já fica mais difícil, né, Luzia? Um abraço para você e uma boa noite. Maria José Souza tá no Rio de Janeiro nos acompanhando. Josina Brizio na Serra da Cachoeira. Um abraço para Josina, para Nem, né, para Bal, para Dona Regina, todos os amigos da Serra da Cachoeira. Maria Rosângela está lá no sítio Baracho, nos acompanhando, mandando aqui uma boa noite para mim, para o poeta João Bernardo e para os ouvintes. Ivanice Bernardo conosco. Maria Cruz também acompanhando lá em Lagoa Três Irmãos, lá em Riacho das Almas. Gorete Campelo está nos acompanhando também. Nossa amiga Gorete Campelo, um abraço para ela. É, deixa eu ver aqui quem mais. Poeta Adalberto Francisco, Carlos Antônio. É um grande abraço ao locutor Carlos Antônio, né, que apresenta o seu programa segunda, quarta e sexta pela Guarani Digital, né, de 4 às 5 da tarde. Grande programa, programa de muita audiência. Grande abraço, meu amigo Carlos Antônio. Meu filho Jefferson Pereira está também nos acompanhando. O poeta Antônio Caetano, um abraço para ele, para a dona Lunga, para toda a família. É, deixa eu ver aqui mais. Tem um recado aqui do meu filho Jefferson. É, o poeta Geraldo Vieira também com a gente. Deixa eu ver aqui. Cláudio Silva está no nosso salão aqui prestigiando também. José Miguel Barbosa no sítio Caruá. Maria Rosângela lá no Baracho. É, deixa eu ver quem mais. Zé Sobrinho também conosco. Lúcia Maria está lá no sítio, lá em Frei Miguelinho, viu? Daqui a pouco eu divulgo a cantoria lá, bem encostadinho à casa da nossa amiga Lúcia, né? Um abraço para ela, para Eduardo, para o nosso amigo Rodrigo, né? Lá, o pessoal lá do sítio Lavras, de um modo em geral, a todos vocês, um grande abraço. É, deixa eu ver aqui, Ivanice Bernardo continua conosco. Jefferson Pereira é meu filho Guga, ele está aqui dizendo: benção, pai, Deus te abençoe, meu filho, que te dê muita saúde, paz, felicidades. E mandando também uma boa noite para o poeta João Bernardo. Maria José Souza, nossa amiga Guila, está lá em Santa Cruz do Capibaribe. Gerson da Viola, eita, deixa eu ver aqui mais. Joab Lima, Damião Carlindo, Maria Rosângela continua conosco. Muita gente boa acompanhando o nosso programa, da Viola ao Repente. Dedicar as atrações do programa de hoje para a filha da nossa amiga lá de... deixa eu ver aqui, de Pão de Açúcar. Ela que está aniversariando hoje. Daqui a pouco eu falo o nome dos aniversariantes direitinho, né? Edna Solange completou aniversário ontem e a sua filha completou aniversário hoje. Felicidade, que Deus abençoe, que dê muitos anos de vida, paz, saúde e felicidade. Severina Cruz está lá em Serra da Onça de Frei Miguelinho, Dimas Araújo e Eronildo Silva também nos acompanhando. Pronto, Edna Solange chegou agora, né? Dedicar as atrações do programa para ela e para a filha dela, que ela aniversariou ontem e a filha dela está aniversariando hoje. 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Boa noite para nosso amigo Beto, para sua esposa, doutora Clécia, e para todos vocês da família de Seu Nim, aqui em Santa Maria do Cambucá. Avisar que domingo dia 18, tem cantoria no sítio Lavras de Frei Miguelinho, lá na residência do nosso amigo Rodrigo. Essa cantoria a partir das 8 da noite, com os poetas Miguel Pereira e Heleno da Viola. Cantoria com Miguel Pereira e Heleno da Viola, no bairro, na residência do nosso amigo Rodrigo, a partir das 8 da noite. Um grande abraço para o nosso amigo Rodrigo. Convidar para essa cantoria o nosso amigo Eduardo com a família, né? Nossa amiga Lúcia, toda a família. Também o nosso amigo Zinha, nosso amigo Jailson do Bar. Também o nosso amigo Zito da Borracharia, o poeta Manuel de Odila e o amigo os amigos e amigas lá de Serra da Onça, né, a família do saudoso poeta Bill André. Também manda convidar nosso amigo Bill Baixinho, nosso amigo Orlando da Farmácia, nosso amigo nossas amigas Sônia, Maria José, Tatiane, convidar Gilvan do Bar do Improviso, convidar nosso amigo Lourinho lá do bar, convidar também Nego do Manduri e a todos os apologistas daquela região para assistir essa grande cantoria domingo, dia 18, na residência do nosso amigo Rodrigo. No dia 24 de outubro, no outro sábado, às 8 horas da noite, no sítio Lagoa do Meio de Frei Miguelinho, na residência do poeta Zé Ferreira do Agreste. Essa cantoria será com os poetas Miguel Pereira e Zé Luiz. Organização e participação do poeta Zé Ferreira do Agreste. Vai ser um grande show de viola, se Deus quiser, poeta João Bernardo.
1: Maravilha, poeta! Desde já eu quero agradecer a cantoria que fiz sábado, no último final de semana. Essa cantoria foi lá no sítio Serrote de João Alfredo, no bar da família das meninas Branca e Lucinha. Foi uma festa maravilhosa, quero agradecer a todo aquele pessoal que estava presente, muita gente boa, quero agradecer a Helena, agradecer a Bill de Aurora, agradecer a Aninha, agradecer a Dona Lindalva, agradecer ao poeta Exílio Dias que estava comigo lá, e todo aquele pessoal, muita gente boa, muita mulher que estava lá, eu não lembro o nome de todo mundo, mas eu quero agradecer a todas que estiveram presentes e a todos. Foi um prazer muito grande cantar para vocês aí, e brevemente a gente está de volta, se Deus quiser. Quero avisar que sábado agora, dia 17, eu tenho cantoria. Essa cantoria vai ser lá no sítio. Essa cantoria com o Bill Pequeno. Cantoria sábado, no dia 17, no sítio Angústia. No sítio Angústia de Carpina. Que nome do sítio, né, pai? Angústia.
0: É.
1: Nunca ouvi falar nesse nome. Essa cantoria vai ser lá no sítio Angústia de Carpina, no Badajaca, na organização do nosso amigo Tatane e Deli, que estão convidando todos que gostam de cantoria, para a partir das 8 horas da noite assistir João Bernardo e o poeta Bill Pequeno. No dia 18, no domingo à tarde, a partir das 3 horas da tarde, eu vou estar cantando lá no sítio Camará de Aroeira, Tamanduá. Sítio Tamanduá de Aroeira, no bar do nosso amigo Vando de Bilil. Essa cantoria a partir das 3 horas da tarde com o poeta Gerson da Viola e o nosso poeta Cosmo Dionísio. Quero convidar os amigos para essa cantoria no próximo domingo. Meu amigo Louredo, meu amigo Mariano, Maria Magra e os demais amigos daquela região que gostam de cantoria. Estão convidando todos para estar com a gente lá no bar do nosso amigo Vando de Bilil, para quem eu mando um abraço. Você que quer tomar a sua cachacinha, tomar sua cerveja, comer seu tira-gosto, vá até o bar de Vando, que sábado e domingo tem coisa boa lá para você tirar seu tira-gosto, tomar sua cachacinha, tomar sua cerveja e bater papo com os seus amigos, né, Vando? Domingo a gente está aí, se Deus quiser. Aproveitando aqui, eu também quero mandar um abraço para o meu amigo Didi, lá no sítio Rosília. Didi, que também tem um barzinho, organiza a cantoria lá. Quero mandar um abraço para ele e para todos os seus clientes e amigos que frequentam.
0: Caba bom, né?
1: Caba bom, Didi, a gente boa demais, viu? O poeta Miguel mandando um abraço para você também, viu, Didi? Brevemente a gente está por aí, se Deus quiser. Avisando que no dia 24... eu tenho cantoria lá no sítio Caboclo de Gado Bravo. Essa cantoria é no bairro residência do nosso amigo Josinaldo, que está convidando e organizando todos que gostam da cantoria para assistir João Bernardo e o poeta Bill Pequeno lá no sítio Caboclo de Gado Bravo. Essa é no dia 24. Quero convidar todos os amigos, familiares do nosso amigo Josinaldo, os amigos. Quero convidar para essa cantoria o meu amigo Zé Miúdo, Didi, Noaldo. Quero convidar os amigos da cantoria que gostam da brincadeira para nos assistir no dia 24, a partir das 4 horas da tarde. Dia 24, a partir das 8 horas da noite, no bar do nosso amigo Josinaldo. Cantoria no dia 31, essa cantoria vai ser no sítio Mata Limpa de São Vicente. Na residência do nosso amigo e poeta Ivanildo, que está convidando todos que gostam de cantoria para assistir João Bernardo e o poeta Cosmo Dionísio, juntamente com o poeta Ivanildo, a partir das 8 horas da noite do dia 31. No dia 7 de novembro, vou estar cantando lá no sítio Açude de Bom Jardim, na residência do nosso amigo Pereira e da sua esposa Dona Lúcia, na organização de Pereira, de seu Ed e de Dona Lúcia e dos amigos da cantoria. Essa cantoria será com 4 poetas, 2 emboladores e 2 violeiros. Eu vou estar lá no dia 7 com o poeta Daniel Olímpio, e vai ter lá Barra Mansa e Inácio. Barra Mansa e o seu companheiro vai estar com a gente lá. Eu esqueci o nome do outro embolador, mas vai ser uma festa de 4 repentistas que vai estar lá no dia 7. E Pereira está organizando o ambiente e convidando os amigos. Cantoria no dia 14. Essa cantoria vai ser 14 de novembro no sítio Rock, no bairro residência do nosso amigo Giovanni e Jeane, para quem eu mando um abraço. Giovanni, que está convidando todos os amigos que gostam da cantoria para assistir essa grande cantoria de viola com João Bernardo e o poeta Bianô Gonçalves, que vem lá de Caruaru, o poeta Bianô Gonçalves, e João Bernardo vai estar cantando no bar do nosso amigo Giovanni e Jeane, lá no sítio Rock. Se Deus quiser, vai ser uma festa linda, poeta.
0: Beleza, poeta. O meu Facebook deu uma quedinha aqui, né? Ficou alguns amigos que não deu pra ver, mas por aqui tá. O poeta José Nunes, lá em Taquaritinga, tá Dito Barbosa, tá muita gente, né? os que não estão aqui no meu, que eu não falar, mas fica no outro, daqui a, no final o Claudinho fala em todo mundo. É isso? São 18 horas e 30 minutos, vou cantar aqui uma cançãozinha, dedicar essa canção aqui para todos os amigos, todos os fãs e todas as fãs da Boa Canção. A canção é Tem Nada Não, amor.
1: Maravilha, poeta Rocha Nó.

0: coisa boa, essa é de matar a saudade, beber uma para tirar o pó da garganta. Aproveitando aqui, poeta, eu quero mandar um alô para os meus amigos, meus ouvintes, meus colaboradores do programa. Mandar um grande abraço para Maria Rosângela, lá no sítio Baracho, para seu esposo Ivanildo, para Luan, para Miguel, para Nado Louro. Ô, Nado Louro, um abração para você, meu irmão, meu amigo, Louro do Toyota, Fernando de Louro, nossa amiga Delma, Joelma, que está por aí tomando uma. Vai queimar um pouco, né, Joel? Muito calor, muito sol. Um abraço para Joelma, para seu Louro, para dona Nê. Um abração para dona Margarida Louro, seu Eduardo Louro, para Galdino, para Vaqueira, para Delma, para Juno de Bioto e Nado de Bioto, para todos os amigos e apologistas da cantoria lá do sítio Baracho, onde no dia 28 de novembro, eu vou estar cantando no aniversário do amigo Veronildo, lá no Baracho, vai ser uma grande festa, com o Jaciel Rufino, se Deus quiser, e o povo, a gente vai estar junto e misturando lá, né, Veronildo? É, quero mandar um abraço também aqui para seu Isael e suas filhas, quero mandar um abraço para seu Luiz Mota, para Zé do Táxi, para Cesário, para o vereador Michelin, quero mandar um abraço para o poeta Sérgio, filho de seu Isael também, e todos os amigos da cantoria. Um abraço para o poeta Zezinho Barbosa, Manuel Bezerra, seu Pedro de Beba também, gosta muito de cantoria, todo esse pessoal maravilhoso. Mandar um abraço para meu amigo Pereira e dona Lúcia lá no Sítio Açude, onde no dia 7 a gente vai estar lá para uma grande cantoria, né, Pereira? Se Deus quiser, e o povo, quero estar aí bom, preparado para a gente fazer uma grande brincadeira aí. Um abraço para seu Ed, para dona Lourdes, para sua filha também, esqueci o nome da menina, mas receba um abraço aqui do programa da Viola ao Repente. Um abraço também para o poeta Adalberto Oliveira e sua esposa Sandra. Adalberto, que segunda-feira está partindo para São Paulo, vai ficar mais uns dias por lá e a gente vai ficar por aqui trabalhando. Poeta Helena da Viola, também um abraço para ele. Para os amigos, o Ivan Embolador também, um abraço para ele. E agora, poeta, eu vou voltar no tempo aqui para ir lá para São Paulo. Mandar um abraço aqui para meu amigo Gerson Mariano e sua esposa Lourdes Bezerra, que está nos assistindo pela internet. Quero mandar um abraço também para o poeta João Cardoso, meu amigo Dimas, lá em Vaz de Lima, São Paulo, também está nos assistindo o programa. É outro que colabora com o nosso programa também. Meu amigo Dimas, o amigo, o poeta Antônio de Alencar, o poeta Zé Bezerra, Manuel Cafifa, também um abraço para o Manuel Cafifa, para o meu amigo Everaldo, o homem do táxi. Everaldo está chegando agora no final de novembro, disse que vai organizar uma cantoria para a gente aqui, né, Everaldo? Um abraço para você, meu irmão, para todos os colegas e amigos lá de São Paulo, um abraço a todos. E quero avisar que sábado a gente tem cantoria lá no sítio Caraúbas de Carpina, no bar da nossa amiga Deli e do seu esposo, o Bar da Jaca. Essa cantoria a partir das 8 horas da noite com o poeta Bill Pequeno. Poeta Miguel.
1: Beleza, poeta. Vamos mandar um abraço aqui para Maria de Lourdes Bezerra, que está nos acompanhando também, né? E avisar mais uma vez que domingo próximo, dia 18, eu estarei cantando lá em Lavras de Frei Miguelinho, essa cantoria a partir das 7h30 da noite, na residência do nosso amigo Rodrigo. Cantoria com os poetas Miguel Pereira e Heleno da Viola. No dia 24, a cantoria é no sítio Lagoa do Meio de Frei Miguelinho, na residência do poeta Zé Ferreira do Agreste. Cantoria a partir das 8 da noite, Miguel Pereira, Zé Luiz e participação e organização do poeta Zé Ferreira do Agreste. Grande abraço aos amigos ali de Lagoa do Meio, os amigos do sítio Serra da Onça e toda aquela região ali de Frei Miguelinho. Um grande abraço.
0: Muito bem, meu poeta. Quero mandar um abraço também para meu poeta, meu colaborador, Manuel Silva, Manuel Florencio, lá em São Paulo, que nessa hora deve estar dentro do ônibus lotado, indo para casa. Um abraço para você, meu irmão, meu poeta. Quero mandar um abraço também para o meu amigo Dimas. Dimas, que também é colaborador do nosso programa, um abraço para ele. Meu poeta, meu amigo José Gomes, aqui em Camaragibe, Recife, um abraço para ele. Para meu poeta Zezinho do Prado e para sua filha Josenilda. Para Fátima Anjo, para o nosso locutor Carlos Antônio, o homem da Guarani FM, que tem segunda, quarta e sexta seu programa a partir das 4 horas da tarde. Um abraço para ele. Quero mandar um abraço também aqui para meu amigo Bola, lá no Recife, lá no bairro da Macaxeira. Bola e as suas irmãs, Cristina, Maria José e Verônica. Um abraço para todo aquele pessoal bom, que são aqui do Baracho, mas estão residindo no Recife. Quero mandar um abraço também aqui para os amigos e apologistas da cantoria. Quero mandar um abraço aqui para o meu amigo Zezinho do Prado, mais uma vez, para seu Manuel, seu José Gomes e toda a sua família. Um abraço para ele, também colaborador do nosso programa. Os amigos que colaboram comigo, quero mandar um abraço também para o meu amigo Major lá em Serra da Onça, para Severina Cruz, para Petrone, para Pedro, para Paulo e para André. Mandar um abraço também para Zezinho do Toicim, lá no sítio Figueira dos Viana, para seu Dedé de Cosmo, para o poeta Bill Moura. Quero mandar um abraço também aqui para o meu amigo Lourenço do Prado, para o seu filho, todos os amigos da cantoria. Um abraço do programa Da Viola ao Repente. Vamos, Miguel Pereira.
1: Beleza, poeta. Abraçando novamente aqui a nossa amiga Edna Solange, lá de Pão de Açúcar, né? Desejando feliz aniversário para a filha dela e para ela também, que foi ontem, né? Pode comemorar. Mandar também um boa noite para José Ronaldo, está lá no sítio Jucuri nos acompanhando, ele que é filho da nossa amiga Pretinha. É um abraço para ele, para a Pretinha, para Geraldo, para toda a família do nosso amigo Geraldo, aí no sítio Jucuri. A nossa amiga Lu Nascimento. Lu Nascimento está lá em Serra Talhada, acompanhando o programa. Lu, um abraço para você, obrigado pelo carinho da audiência. Pedro Bill também está com a gente. E Lucila Guedes, poetisa Lucila Guedes, em São Paulo.
0: Um abraço para Lucila Guedes, lá em São Paulo. Grande apologista, grande poetisa. Nosso amigo Pedro Bill também está nos assistindo. Lu Nascimento está nos assistindo. Maria de Lourdes Bezerra, lá em São Paulo, está nos assistindo também pela internet. Edna Solange, Maria Rosângela, Falta Anjo, Bill Barbosa, um abraço para Bill Barbosa, grande apologista, conterrâneo nosso, um abraço para você e família, meu irmão, obrigado pela audiência. Nosso poeta Jefferson Pereira também está nos assistindo, esse é filho do poeta Miguel Pereira, um abraço para você, meu irmão. Maria Gomes também está nos assistindo, o poeta José Nunes também está nos assistindo, um abraço para você, para José Linha, para poeta Zé de Lima, para Ednilson Pessoa, para o poeta Washington Correia, Zé Correia, Bill Correia, para todos os poetas aqui de Santa Maria, um abraço a todos. Poeta Isaías Rosende, lá em Vertente do Lero, também um abraço para ele, para todos os amantes da cantoria. 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
0: Maravilha, Lucivaldo, homem do táxi. Quero mandar um abraço para a Lourdes Bezerra, que falou aqui que já está de volta à terrinha. Ela que estava tirando uns dias de férias na Bahia, mas já voltou para São Paulo e está nos assistindo pela internet. E eu agora vou cantar uma canção oferecendo a todos que gostam e o nosso programa que nos apoia, todos os ouvintes que estão ligados conosco. Vou cantar uma canção aqui, poeta, rapidinho, viu? Depois entregar para você, para você cantar mais uma canção. É a canção que eu vou cantar oferecendo a todos vocês que estão de rádio ligado ou nos assistindo pela internet, pelo Facebook, a canção Eu e Ela e a Saudade. Vamos lá, poeta?
1: Boa!

0: Beleza, poeta. Tem umas pessoas especial, viu, poeta, aqui nos acompanhando. Deixa eu mandar aqui um abraço para Agostinho Pinheiro Leitão, tá nos acompanhando. Deixa eu ver aqui, viu? Tem uma pessoa aqui que tem que mandar um abraço para ele, com toda a família. Ivani Souza está nos acompanhando, mas eu vi aqui agora mesmo, pai. Deixa eu ver aqui como é o nome desse cidadão aqui. Antônio Pereira de Souza. É o nosso amigo Antônio Vigia. É um grande abraço para ele, para nosso amigo Edilson Pereira, nossa amiga Ivonete Souza, Edivânia Souza, Ramile Souza e Edilene Pereira, esse pessoal bom, é lá de Pedra Branca, lá do sítio Barra do Riachão de Pedra Branca, no Ceará. Grande abraço a todos aqueles amigos lá de Pedra Branca, no Ceará. Leoni Rodrigues, também é lá do Ceará, está também sempre acompanhando a gente. E o nosso amigo Antônio Vigia é meu ex-cunhado, viu, poeta? É, né? Meu ex-cunhado, não é meu cunhado, né?
1: Tá certo, meu
0: poeta. Porque... a família da minha falecida esposa era de lá, de Pedra Branca, e é irmão desse cidadão aí, que são gente da melhor qualidade, viu, poeta?
1: Meu poeta, nossa amiga, nossa apologista, Maria José de Souza, está nos assistindo, dizendo linda canção. Nossa apologista, Severina Cruz, também está nos assistindo, um abraço para ela, para André, para Petrone, para Patrícia, Ivanice Souza, lá em Manibu, um abraço para você, obrigado pela audiência. 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Quero mandar um abraço aqui para meu amigo Edinho, conhecido por Didi, lá em Pirauá, de Natuba. Um abraço para Edinho, para sua esposa Vânia, para sua filhinha Alice, um beijo no coração de Alice. Meu poeta Cosmo Dionísio, um abraço para você, meu irmão. Gerson da Viola, meu amigo Edinho, lá em Serra Velha, de Itatuba. Um abraço para ele, para sua querida mamãe, para sua sogra, para seu sogro, para sua querida esposa, para suas filhas e todo aquele pessoal bom lá de Serra Velha, onde Edinho está nos aguardando agora no mês de novembro para mais uma cantoria. Meu poeta, aproveitando aqui o momento, para mim não esquecer, eu quero falar do nosso amigo que tem um barzinho aqui perto, na Rua da Vila, né? Aqui na Vila, nosso amigo Frávio, né? Nosso amigo Frávio, ele falou que vai acertar um dia pra gente ir lá fazer uma cantoria lá, viu? E no dia que ele acertar, eu vou com o Miguel pra lá, viu?
0: É Flávio de Bill.
1: No dia que ele acertar, a gente vai pra lá. Se Deus quiser, viu? Eu vou com o Miguel pra lá com o maior prazer, tá bom? Um abraço pra ele. E a hora que ele quiser comparecer no nosso programa, pode trazer ele pra cá, viu? Pra gente bater um papo e acertar a brincadeira, tá bom?
0: Gente boa, é meu amigo ele, viu?
1: Poeta Miguel.
0: Ô poeta, tá aqui, tem aqui um recadinho aqui de Luzia Santos perguntando quando é que eu vou no Ceará. Não sei, já só Deus é quem sabe. E o meu filho Jefferson Pereira tá aqui mandando um abraço para o seu primo Wellington, que está aniversariando hoje também, viu? Isso. Maria Cruz está aqui mandando ainda uma boa noite para o poeta João Bernardo. Um abraço para a sua esposa e para todos os ouvintes. Vou cantar aqui a canção Lamento, poeta, para depois a gente encerrar com um baião bem bonzão, não é isso?

0: para a dona Zefa, para Reinaldo, e um beijo no seu coração, Gilda. Nossa amiga Maria Rosângela, fazendo linda canção, poeta, obrigado pela audiência. A minha esposa, Ivanice Bernardo, lá na Encruzilhada de Bom Jardim, também está nos assistindo, um beijo no seu coração. Muita gente boa por aqui, está nos assistindo.
1: Muito bem, poeta. É, Maria Cruz está dizendo aqui, o nome é Márcia Cruz, né? Aqui apareceu Maria Cruz, mas é Márcia Cruz, né? Então, vamos embora.
0: E eu não conheci, não.
1: A canção é Lamentos.
0: Vamos ouvir.

0: Maravilha, poeta. Canção Lamentos, cantou o poeta Miguel Pereira. É, mais uma vez avisando que sábado temos cantoria ali no sítio Caraúbas de Carpina, no bar do nosso amigo Deli e do nosso amigo Titani. Nosso amigo Titani e a nossa amiga Deli estão organizando e convidando todos que gostam de cantoria para ouvir nesse sábado, dia 17 de outubro, a partir das 8 horas da noite, João Bernardo e o poeta Bill Pequeno. No dia 18, eu vou estar cantando no sítio Tamanduá de Aroeira, no bar do nosso amigo Vando de Bilio, que está convidando todos que gostam de cantoria para assistir João Bernardo, Corno Dionísio e Gerson da Viola. No dia 24, eu vou estar cantando... Agora deu um branco aqui. Dia 24, eu vou estar cantando no sítio Caboclo de Gado Bravo, no bairro residência do nosso amigo Josinaldo, que está convidando todos que gostam de cantoria. Quero convidar para essa cantoria meu amigo Zé Miúdo, que está nos assistindo o programa pela internet. Um abraço para você, para sua esposa, para seus filhos. Que Deus abençoe você. Eu conto com a sua presença lá. A sua, do nosso amigo Didi, de Noaldo, do meu amigo Zé Antônio e os demais amigos daquela região, para estar conosco lá a partir das 8 horas da noite, João Bernardo e Bill Pequeno. No dia 31, eu vou estar cantando no sítio Mata Limpas de São Vicente, na residência do poeta Ivanildo. Essa cantoria é com João Bernardo e o poeta Cosmo Dionísio e o próprio Ivanildo. Vai ser uma festa linda, se Deus quiser. No dia 7, no sítio Açude, na residência do nosso amigo Pereira e Dona Lúcia. Essa cantoria é com quatro cantadores, dois emboladores e dois violeiros, João Bernardo e Daniel Olimpo, e o poeta Barra Mansa e Inácio da Catingueira, Engazeira, não sei como é o nome do outro poeta.
1: Acho que da Engazeira, viu, poeta?
0: Acho que é esse mesmo. Emboladores, na casa do nosso amigo Pereira, vai ser uma festa linda, se Deus quiser. No dia 14, eu vou estar cantando no sítio Rock, no bairro residência do nosso amigo Gilvan e Jeane. Essa cantoria é com o poeta Biano Gonçalves de Caruaru. E no dia 28 de novembro, no Baracho, no aniversário do nosso amigo Veronildo, uma grande cantoria lá com o Jaciel Rufino.
1: Beleza, poeta? Chegamos ao finalzinho do programa, não é, poeta? São agora 19 horas. 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São agora 19h02, chegou a hora do nosso amigo professor Cláudio Silva, né, mandar também o seu alô, o seu boa noite, o seu abraço aos ouvintes, e se ele não mandar, ele fica triste e expulsa a gente daqui. Então, boa noite, professor Cláudio Silva.
2: É isso aí, boa noite, Miguel, boa noite, João Bernardo, nosso amigo Josias, né, aqui presente também. Josias é uma figura, viu, nosso amigo Josias, né? É vizinho da gente aqui, viu, nosso amigo Josias. Abraçando aqui o poeta Luiz Sebastião, também para Fátima Anjos, José de Lima Cantador, João Lourenço, Luzia Santos, Josina Brizio, Maria Rosângela, Maria José Souza, Márcia Cruz, Bola do Bar, Ivanice Bernardo, Cosmo Dionísio, a Maria Cruz, né, como o nosso poeta falou, é a Márcia Cruz, Gorete Capelo, Carlos Antônio, Gerson Mariano, Adalberto Francisco, Antônio Caetano e toda a sua família, né, o poeta Antônio Caetano, Geraldo Vieira, José Miguel Barbosa, Aloysio Barba, né, nossa amiga Aloysio Barba. Aloysio, felicidades para você, viu? Logo, logo tá aí com a gente, né? Tá se recuperando, tá nos ouvindo. Jefferson Pereira, Zé Sobrinho, Lúcia Maria, Gerson da Viola, Damião Carlindo, Joabe Lima, Severina Cruz, Pereira e Lúcia, Dimas Araújo, Eronildo Silva, Edna Solange, Severino Soares, Maria Barbosa, Dito Barbosa, José Nunes, Maria Gomes, Francinaldo Salles, Maria de Lourdes Bezerra, José Ronaldo, Terezinha, Severino e Lourdinha, Lu Nascimento, Anilda Silva, Pedro Bil, Lucila Guedes, Gilda Souza, Antônio Pereira Souza, Agostinho Pinheiro, né? Lembrando, Terezinha está lá na rua, Júlio José de Lima também ligadinho, deu outro toque aqui pra gente. Um abraço, Terezinha. Obrigado pelo carinho, viu?
1: Muito bem, Claudinho. Deixando aqui um grande abraço a todos os amigos que gostam de cantoria, que gostam do nosso programa. Convidar todos para, para a cantoria de domingo, né? Lá no sítio Lavras do Frei Miguelinho, Miguel Pereira e Helena da Viola, na casa do nosso amigo Rodrigo. A todos vocês, um grande abraço, beijo no coração e até quinta-feira, se Deus quiser, poeta João Bernardo.
0: Poeta, eu quero deixar um abraço e agradecer a todos que estiveram conosco, nos suportando até esse momento. Muito obrigado a cada um de vocês que compartilharam com a gente o programa. Que Deus abençoe a vocês e até a próxima quinta-feira, se Deus quiser.

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0: 19 horas e 10 minutos.
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